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3: Nove horas e cinco minutos. 9:05. Vamos lá, vamos em frente aqui. O Dibirto. O Dibirto tá no aguardo ali pela música dele, né? Fala aí, Dibirto, boa noite.
4: Poxa, Marco, hoje nós temos dois aniversariantes hoje, né? Nós temos nosso músico aí do antigo Nova Imagem, agora Top Som, né? O Dudu tá de aniversário hoje, mas a Janaína do Mercado Sour também tá de aniversário hoje também. Passei lá e eles partem, rapaz. Passei lá e já patrocinei, já quer dizer, participei de um café lá. Eu já deu uma pegadinha, não. Faz parte, né?
3: Bicho velho foi pelo cheiro, né? O bicho velho não brinca em serviço, não.
4: É bom. E aí então vamos pedir lá que o... se encontremos com o homem ali, que é aquele que é o tal do contrabaixo. Acho que é o Chiquinho, né? Ele tá... Aí ele tava meio perdido. Aí eu disse, não, é o Dibirto. Aí ele disse, ali, pedi a música, não sabia quem era. Mas então vamos pedir aquela música bonita no Vai e Vai, da Nova Imagem. Vamos aparecer para esse pessoal aniversariante e todos aqueles que estão ouvindo. Aqueles pessoal de sempre, né? E aí... Vamos pedir essa música aí, tá, seu Marco? Um bom trabalho e uma boa noite. Ali a Janaína do Mercado Sour também tá de aniversário hoje também. Passei lá e eles partem, rapaz. Passei lá e já patrocinei, já quer dizer, participei de um café lá. Eu já deu uma pegadinha, não. Faz parte, né?
3: Bicho velho foi pelo cheiro, né? O bicho velho não brinca em serviço, não.
4: É bom. E aí, então, vamos pedir lá que o...

0: Eu Edmilson. Aí eles estão ali, pedi a música, não sabia quem era. Mas então vamos pedir aquela música bonita no Vai e Vai, do Nova Imagem, vamos oferecer para esse pessoal aniversariante, de todos aqueles que estão ouvindo, aqueles pessoal de sempre, né? E aí, vamos pedir essa música aí, tá, Samara, com um bom trabalho e uma boa noite.
1: Vamos lá. Vamos mandando mais abraços aqui então também, né? Vamos mandando mais abraços aqui, né? Vamos olhar. Vamos olhar aqui na live, né? Eu vi o Marpadilha, falei, Furão falou. Vamos mandando então, já que o Edmilson pediu, é no vai, vai, vai.

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4: 9:13, 9:13, ZYM472, 104,9, Rádio Comunitária de Cerro Branco. Falecimento. Por intermédio da funerária Freitas, esposo Algedir Rodrigues da Silva, irmãos Maria Leci, João Antônio, Arnildo, Paula, Nelce, Nelson e Ayrton. Ailton, cunhados, cunhadas, sobrinhos, demais familiares e amigos, com profundo pesar, comunicam o falecimento da sempre lembrada Marli Loureiro Melo, moradora de Cerro Branco, hoje falecida em sua residência aos 52 anos de idade. O corpo está sendo velado na comunidade Nossa Senhora das Graças, da linha Santo Antônio Cerro Branco, com o velório previsto para o início agora, 21 horas. A cerimônia de encomendação será às 10h30 da manhã, o sepultamento às 11 horas para o cemitério da linha Santo Antônio Cerro Branco. Por intermédio da funerária Freitas, noticiamos o falecimento de Marli Loreto Melo, hoje falecido em sua residência. 104 FM Cerro Branco, programa da noite, meu, seu, nosso programa. 9:15, José Bilha. Vamos ter que escutar a mensagem aqui para daí procurar a música.
5: Boa noite, aqui é o José Bilha, da linha Alta de Cico. Queria escutar a música Barco do Amor. Agradeço por atendido. Temos na escuta aqui.
4: Valeu, José Bilha.
5: Caindo uma garoa, hein? Feito.
4: Segue a garoa aí, rapaz. Aqui também, né? Aqui não, ali fora, né? Ali fora, segue a garoinha.

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3: Eu e nós tem o Jeromão.
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6: Nove horas e 22 minutos, 9:22. Lembrando aí que neste sábado, a partir das 8 da noite, tem Thiago e Dinei ali no Zinho. E no domingo, tem a festa do vizinho na comunidade Bom Pastor da linha São Luís, né? Com almoço aí, galeto. E à tarde tem Top Som e muitas brincadeiras. E à tardinha, à noite aí no... No Sandro Schmidt tem a dupla classe A, tá? O Neca tá pedindo música pro Regis Vintri, pra Jane, também pra Cleuse e pra Gabriela, uma das novas do musical Cerro Branco, gravados aí no dia 25.

0: Abraços. Adeni. Adeni, oi. Oi, aê.
1: Mando mensagem querendo de novo. Porque...
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1: Horas 36 minutos, 9:36. Sigo em frente, trazendo mais música aqui. O pedido agora vem de quem? Vamos mandando abraço aqui pro Valério Casper, pediu música boa do Top Som, né? Temos uma seleção nova aí, ó.

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3: Nove horas 47 minutos, 9:47. A gente segue, claro, a gente segue aqui com o meu amigo. Cadê? Vamos pegar aqui, né, o Iraí. Tá aqui.
4: Boa noite, Furão, meu amigo velho. Hoje vamos tocar Teodoro Sampaio. Acho que é Teodoro Sampaio. Doidão por você. Tá bueno?

0: Obrigado.
1: Nós vamos trazer os nossos primeiros convidados da noite.
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2: 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Música.

4, seguimos. Agora vamos atender então o Carlos, né? A Vera e o Carlos, Carlos e a Vera querem aí a latinha na goteira, né?

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10 horas, 1 minuto, 10 com 1. Vamos trazer mais música aqui, né? Mandando para Almerinda Lopes, para Armandio Silva. Quem mais aqui, né? O Ernie Bescoff tá ligado com a gente também, né? Quem pediu aqui? O Darcy e a Shirley, né? O Darcy e a Shirley pediram. Vamos ouvir aí. A Terezinha e o Nenê também vão ouvir essa aqui, ó.

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0: 10:17, 10:17, a dona Marlise Wendler e seu Eloy, pessoal aí do musical Líder, na sintonia, loucos pra voltar pra região, tocar um bailezinho de novo, querem musical Líder, então tá.
1: Agora sim, moçada, já depois da dança da polonese, quero ver essa moçada dançando e fazendo a festa. Vamos embora, ritmo dançante pra vocês.

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5: Mecânica 10 horas e 28 minutos, 10h28, 104 FM, Cerro Branco. Derli Machado tá mandando especialmente pro amigo Cláudio Rush, o João Luiz Correia.

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0: O Fernandinho pro seu Nilo, pra Eni, pra Eleni, pra Andriele.
1: E alegria tê-los conosco nessa noite tão especial. Sejam todos bem-vindos. Agora sim, nós vamos fazer uma valsa que a gente gravou no nosso primeiro CD. Recordar é viver.

Agora, 10h47, a Nelce, Puneco, Wilson, Miguel Jussara, Pietro, Milena, Juninho e Júnior, o Kênia, Brunildo, José, o Nilo, a Eni, Eleni, o Fernandinho, Andriele, a Jocelaine, o Miro, Gabriel, Guilherme, Giovanni.

Faltando 6 agora, 6 minutinhos para as 11. Meu amigo Adriano Schmidt, ele pediu vestido de seda, o seu manequim também me deixou.

0: 23 horas e 21 minutos.
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1: 23 horas e 39 minutos.

0: 23:57.
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1: 0 hora e 31 minutos.

0: Gustavo. Quem gostou, dá um grito aí. Essa foi pra vocês. O momento mais especial pra gente nesse show, nela.
1: Realmente, um amigo.
0: Um irmão.
1: Um companheiro.
0: Eduardo Costa! Chega!

som grita aí. Vamos lá então, Savoneiro. Cutuca aí, menino, pra ficar legal. Vai lá, meu filho.

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0: 4 horas e 54 minutos.
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1: 5 horas e 11 minutos.

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1: 5:29.
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0: 6 horas.
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ZYM472 104,9 FM, a emissora da Associação para o Desenvolvimento de Cerro Branco, que neste momento estamos iniciando nossos trabalhos relativos à sexta-feira, 14 de agosto de 2026. A todos, o nosso muito bom dia. E vamos para a nossa mensagem do dia.

Não repise suas dificuldades e dores, porque isto prejudica sua saúde e provoca enfermidades. Não dê a seu corpo alimentos nocivos de pensamentos negativos. Fale sempre de saúde e riqueza, de progresso e vitória. Diga: a força de Deus habita dentro de mim. Os bons pensamentos produzem frutos de alegria e aumentam a felicidade cada dia mais. A palavra do homem é responsável pelo estado de sua saúde física. Um bom dia e uma ótima sexta-feira. Muito bem, estamos chegando nesta manhã de sexta-feira, encerrando mais uma semana de trabalho. Com muita alegria estamos de volta aí, temperatura 14 graus, nublado, o tempo é muito úmido, né? E vamos ver então depois o que vai ser o dia de hoje. Mas vamos iniciando com muita fé, muita esperança, né? Que o dia de amanhã seja melhor, né? E que teremos então aí muita tranquilidade, né, neste mês de agosto aí. Vamos lá então, abrindo a parte musical, né? Vamos rodando aí as primeiras músicas, aguardando a sua ligação, a sua participação aí na nossa programação. Zé Fortuna e Pitangueira.

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1: Eita lá, 6 horas e 14 minutos, 6 e 14, é a 104,9 FM. Muito bem, vamos lá, na sequência da nossa programação, vamos atendendo aí seu Debito, né? Seu Debito já está a posto lá, né? Se preparando, né? Mas para trabalhar, não sei, só se não é dentro de casa, né, seu Debito? Hoje a coisa está feia, né? Muita umidade, né? Muito úmido. Né? Mas vamos lá, então, com a Valsa das Flores, com Teixeirinha.

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1: Falecimento por intermédio da funerária Bratz e Plano Assistencial Freitas, noticiamos o falecimento de Marli Loreto Melo, moradora de Cerro Branco, aos 52 anos de idade. Marli deixa enlutado o esposo Algenir Algredir Rodrigues da Silva, irmãos Maria Leci, João Antônio, Arnildo, Paulo, Nelson e Ailton,
5: cunhados, cunhadas, sobrinhos e demais familiares e amigos. E demais familiares comunicam então o falecimento de Marli Loreto Melo, ocorrido em domicílio em Cerro Branco. O corpo será velado na comunidade Nossa Senhora das Graças da linha Santo Antônio, Cerro Branco, com início às 21h30 de ontem. A cerimônia religiosa será às 10h30 e após sepultamento será às 11 horas do dia de hoje para o cemitério da mesma localidade. Por intermédio da funerária Bratz e Plano Assistencial Freitas, noticiamos o falecimento então de Marli Loreto Melo, ontem falecido. Muito bem, vamos na sequência aí da nossa programação, rodando aí a boa música para nossos ouvintes que estão ligados, né? Os que estão deitados na cama, com seu radinho ligado, né? Vai o nosso abraço, nosso obrigado pela sintonia.

São 6:30, 6:30, né? Vamos lá, vamos ver o que, que temos aí no portal Gás aí de Santa Cruz do Sul. Ministro da Saúde anuncia novas regras para a farmácia popular. É, ver o que, que vai mudar, né? Medidas prevêm exames, testes rápidos e teleatendimento e unidades volantes em regiões ribeirinhas. Acesso à gruta liberada após remoção de árvores em Santa Cruz. É, estava trancado. Alunos deixam marcas em árvore colaborativa do Instituto Sinodal Imigrante. Vamos ver o que, que temos mais aí. Eita, credo, se tá umidade, né, dando tosse. Santa Cruz sediará encontro sul brasileiro de veículos antigos em novembro. Romaria da Assunção reúne fiéis neste domingo. Unimed Vale do Rio Pardo inicia a celebração dos 55 anos com diversas novidades na região, né? Dinossauros invadem cinema de Santa Cruz em um fim da rua. Banrisul reforça modernização com ampliação de investimentos em tecnologia e canais digitais. São manchetes do portal Gás. Vamos na sequência, vamos com mais música nesta sexta-feira. É, sexta-feira, temperatura 14 graus, né? E vamos então com Zum da Mata.

0: Muito bem, são 6 horas e 38 minutos. É, vamos com nossos apoiadores e já voltamos.
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0: Muito bem, né? Vamos então seguindo, né? Mantendo contato com nosso amigo Pereira, bom dia, seu Pereira.
5: Bom dia, ali, tudo bem? Pereira, bota um brinco pra gente que tá aqui no Cabrais, na cara do Teixeirinha, facão trelista aí, tá bom? Para todo o pessoal aí da FIFA aí, todo que estão escutando aí, tá bom?
0: Muito obrigado, tchau. Tudo bem, seu Pereira, né? Um abraço, seu Pereira, vai então aí. O Facão Três Lista com Teixeirinha.
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Muito bem, vamos lá, vamos atendendo então agora aí seu Eugênio e dona Rosalina, né, que estão lá na sintonia, né, disse ontem que está sempre na sintonia nesse horário, então vai aí a música, né, música que tu gosta, aquela dos olhos negros.

0: Então, né? Vamos lá, na sequência temos mais aí, vamos atendendo então aí nosso ouvinte que me pediu ontem, né? Bom dia.
1: Valcira Silva da Rosa.
2: E pra?
1: Pra todos meus irmãos, todos o Darcizinho, a Ivonete, a Margarete, a Claudete, a Julieta, toda a família. E pros meus familiares, meus filhos, Ildomar, Liomar e a Daiane.
2: Tá bom.
0: Muito bem, então, obrigado aí pela participação e tá aí então na sequência a música.

Olá, são 6h52, vamos atendendo aí seu Darcy do Travessão, para a esposa Cirlei, para todos os ouvintes, todos que estão na sintonia, para nós também. Fica aí, fica amor com o trio Pereira de Moura.

Mas são faltando 5 para 7. Bom dia, seu Wilton Wings, né? Hoje é dia do cardiologista, né? Hoje então é dia do cardiologista. Amanhã dia da informática, dia do solteiro e um abençoado fim de semana a todos. Então tá aí. Então hoje é o dia do cardiologista. Amanhã, dia da informática e dia do solteiro, né? Muito bem, obrigado, um abraço, seu Hilton. Vamos então atendendo também ainda seu Aldemar Sigue, né? Dá tempo ainda para rodar mais uma do Zoom da Mata. Pediu aí do Zoom da Mata, tá aí, um abraço, seu Aldemar e dona Nadir.

0: 7 horas em ponto, vamos ficando por aqui com o Roda do Chimarão, aqui na 104,9 FM, Rádio Condesseiro Branco, que volta segunda-feira.
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0: Na sequência, nosso espaço, nossos avisos, comunicados, recados, apoiadores e convites.
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1: 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Agora é nossa vez.
2: Falecimento. Por intermédio da funerária Bratz e Plano Assistencial Freitas, noticiamos o falecimento de Marli Loreto Melo, moradora de Cerro Branco, aos 52 anos de idade. Marli deixa enlutado o esposo Algedir Rodrigues da Silva, irmãos Maria, Leci, João Antônio, Arnildo, Paulo, Nelce, Nelson e Ailton, cunhados, cunhadas, sobrinhos e demais familiares e amigos. Com pesar, então, comunicam o falecimento de Marli Loreto Melo, ocorrido em domicílio, em Cerro Branco. O corpo será velado na comunidade Nossa Senhora das Graças, da linha Santo Antônio, Cerro Branco, com início previsto ontem, iniciou então às 21 horas. A cerimônia religiosa será logo mais às 10h30 e após sepultamento será realizada às 11 horas de hoje no cemitério da mesma localidade. Por intermédio da funerária Bratz e Plano Assistencial Freitas de Cachoeira do Sul, noticiamos o falecimento de Marli Loreto Melo, ontem falecida em domicílio. Muito bem, era esse nosso aviso e comunicados. Voltamos então segunda-feira com mais um espaço, nossos avisos e comunicados, recados, apoiadores e convites. Na sequência vamos com o nosso café colonial até às 7h30. E temos então aí até as 7h18 e depois vem o programa Luz no Caminho. Vamos então seguindo aí, homenageando aí os aniversariantes, né? Todos que fazem aniversário nesse dia de hoje sintam-se homenageados aí do nosso programa. E também, né, a dona Neri e a Terezinha estão lá na sintonia também, querem ouvir uma música, então vai aí na sequência aí o nosso programa Café Colonial a partir de agora.

0: 7:17, é 104,9 FM, Rádio Conde Cerro Branco, e o programa Café Colonial, que fica por aqui, né? Fica por aqui, né? Vamos agora, então, para o programa Luz no Caminho, né? Sempre apresentado aí nesse horário até as 7:30 pelo professor João.
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2: Olá, amigos, muito bom dia. Bom dia a você que está ligadinho conosco. Bom dia ao senhor, à senhora, moço, moça, criança. Bom dia. Estamos chegando até o recesso do seu lar com o programa Luz no Caminho. E hoje terça-feira, aliás, hoje sexta-feira, estou viajando aqui, né? Hoje sexta-feira é dia de trabalho forte aqui em Cerro Branco. Você é meu convidado especial. Com qualquer tempo, nós vamos estar atendendo você, a sua família, você que precisa de uma autoajuda espiritual, você que precisa ouvir aquela palavra de conforto, aquela palavra que pode mudar a história da tua vida. Nada melhor do que a pessoa se aconselhar com alguém que tenha uma experiência espiritual do mundo espiritual. Eu estou falando para você de algo muito importante que pode acontecer na tua vida. Às vezes nós, eu falei isso, acredito que até foi ontem no programa, às vezes nós vamos deixando as coisas aumentar, crescer, e chega a um determinado patamar que nós perdemos o domínio da situação. Então, faça como muitas pessoas têm feito, pessoas que têm me ligado, pessoas que têm me procurado, pessoas que vão ali tirar sua orientação espiritual gratuitamente e têm recebido essa autoajuda espiritual. Às vezes, a pessoa ela não gosta muito de religião, de falar em religião, mas de Deus, eu sei que você não é contra Deus, né? Por incrível que pareça, existem pessoas que não acreditam em Deus. Mas ele existe, né? E é poderoso para te abençoar, para mudar a história da tua vida. Então, gente, hoje eu vou estar atendendo aqui em Cerro Branco. Eu fico das 8 da manhã até as 5 da tarde, atendendo pessoas de todos os credos religiosos, pessoas que tenham qualquer espécie ou tipo de problema que possa se imaginar, pessoas que estão enfrentando alguma coisa de estranho na sua vida, na sua saúde, no seu casamento, quem sabe até mesmo nos negócios, né, entre compra e venda, são tantas atividades do ser humano, de repente na plantação, na criação, né, ou quem sabe em outras áreas da sua vida, que você vem sendo atingido, vem sendo castigado muitas vezes pelas forças contrárias. E o desejo de Deus é que você seja feliz, o meu também, e com certeza o seu desejo também é ser uma pessoa feliz, uma pessoa que tenha paz, que tenha alegria, que tenha felicidade. Então, meu amigo, minha amiga, venha consultar comigo, certo? Hoje, das 8 da manhã até o horário das 5 da tarde, eu fico ali ao lado da borracharia do Lick, na rua da Câmara dos Vereadores aqui em Cerro Branco. Eu quero aqui falar com a pessoa. Essa pessoa, ela estava sofrendo muito. Ela me mandou uma mensagem e ela me diz assim: "Olá, professor João, prazer estar falando com o senhor. Professor, eu consultei com o senhor, deve fazer mais ou menos 20 dias, talvez um pouquinho mais, um pouquinho menos, eu não lembro bem, mas o dia que eu fui consultar com o senhor, já fazia 7 anos que a minha vida vinha de mal para pior. Quando eu tinha dinheiro, eu não tinha saúde. Quando eu tinha saúde, eu não tinha amor. E quando tinha amor, eu não tinha dinheiro. Estava sempre faltando alguma coisa. Eu pensei 8 vezes em cometer suicídio. 2 vezes eu tentei e a minha mãe não deixou. Ela chegou na hora, graças a Deus. E o dia que eu estava pensando em cometer suicídio, a última vez, foi o dia que eu ouvi o seu programa no rádio e fui lhe procurar. Professor, hoje eu sou uma pessoa muito feliz. Uma pessoa cheia de felicidade. Encontrei o grande amor da minha vida. E estamos vivendo junto. E graças a Deus eu sou feliz, porque estou com um bom trabalho, estou com a vida financeira razoável, a minha saúde está ótima, e sem falar da felicidade. Eu era uma pessoa que eu não sorria, que eu não tinha paz, e hoje eu estou desfrutando de uma das maiores pazes que eu posso imaginar, e estou sempre sorrindo 24 horas por dia. Então, meu amigo, muito obrigado. Que bom, né? Que bom que você está sendo abençoado, filho. Tem uma outra pessoa aqui que ela diz assim: professor, quero pedir para o senhor ajuda para o meu filho que é viciado. Eu prefiro nem dizer que tipo de vício dele, mas ele é viciado e isso está levando ele à perdição e a caminhos errados. Então, professor, o senhor já me ajudou muito, o senhor ajudou meu esposo, o senhor ajudou minha filha, o senhor ajudou meu neto também. Todos nós estamos bem. E eu não tinha lhe falado ainda desse filho. Então eu gostaria que o senhor fizesse orações. Eu depois vou mandar o nome dele pelo WhatsApp também, data de nascimento. E o senhor me diga o que é que tem que fazer. Ele precisa ser libertado. Ele está hoje com 28 anos e precisa ser libertado. Então, minha amiga, eu vou dizer para você assim, ó, me procure ali, leve uma foto dele, um documento, a data de nascimento, vamos ver o que a gente pode fazer. Mas vamos ajudá-lo, sim. Há um outro pedido aqui, aliás, uma outra mensagem aqui, que diz assim: olá, professor João, é a 7ª vez que eu fui no seu trabalho. Eu já fui 7 vezes aí. E na 7ª vez aconteceu algo extraordinário. Havia uma pessoa que estava me devendo há muitos anos e essa pessoa me procurou e se prontificou de me pagar com juro tudo que estava me devendo. Ela já me pagou a metade. Eu quero agradecer, professor. Que bom. Há uma outra pessoa aqui também que diz: bom dia, professor. Estou mandando essa mensagem para o senhor porque tenho visto as pessoas lhe agradecer. Eu também quero lhe agradecer pela graça alcançada. Eu sou aquela pessoa que não podia engravidar. Inclusive, o médico disse que eu não ia poder ter filho. E fazem mais ou menos 3 meses, quase que no início do seu trabalho, eu lhe procurei e o senhor me benzeu. E agora fazem 1 mês que eu estou grávida, eu já engravidei, né? Eu e meu esposo estamos muito felizes e eu quero que o senhor ore muito para que tudo dê certo. Que bom, isso é um milagre de Deus na vida da pessoa. Há uma outra pessoa aqui também que diz assim: professor João, o senhor lembra que eu falei com o senhor? Eu prefiro não falar meu nome, mas eu lhe procurei ali em Novo Cabrais. E eu era aquela pessoa que conseguia ficar só, não passava de 15 dias no emprego, durante anos da minha vida. Eu só enfrentei miséria, dívida, dificuldades financeiras, e agora Agora eu estou trabalhando fixo num emprego, né? Estou ganhando um ótimo salário e estou já com a promessa de promoção. Que bom, graças a Deus. São as pessoas que estão agradecendo pelos milagres e pelas graças alcançadas. Gente, eu aguardo você daqui um pouquinho ali ao lado da borracharia do Lick, aqui em Cerro Branco. E lembrando você que o dia 19 vai estar em Novos Cabrais, a professora Padilha, 19 e dia 20, em Novos Cabrais, quarta e quinta-feira. Então você é o nosso convidado especial, não perca essa oportunidade. Mas hoje é comigo, aqui em Cerro Branco, eu aguardo você. Um abração, fiquem com Deus.
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Muito bem, são 7 horas e 30 minutos. Vamos encerrando aqui o nosso Acordando com a 104, que volta segunda-feira, neste mesmo horário, das 6 até as 7h30. Na sequência, fique ligado, vem aí o programa Caminhando com a Igreja. Eu e Catequista Fia vamos então até as 8 horas. Entra no ar o programa Caminhando com a Igreja, um programa da Paróquia Santo Antônio, aqui de Cerro Branco, com apoio das seguintes empresas: Jackson Oficina, estabelecido na Avenida 12 de Maio, com 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

Bom dia a todos. Estamos iniciando o programa Caminhando com a Igreja. Iniciemos o nosso programa fazendo a nossa oração da manhã. Em nome do Pai, do Filho e do Espírito Santo. Amém. Meu Deus e Pai, eu vos ofereço esse dia que vou começar com todas as minhas orações, trabalhos, lutas, dificuldades, alegrias e sofrimentos. Que mais este dia que vossa bondade me concede sirva para vos glorificar e para mais de vós me aproximar, cumprindo fielmente as tarefas que me confiastes junto a meus irmãos. Que eu não desanime nas dificuldades e tropeços e nem me envaideça nos êxitos e glorificações. Aceitai, Senhor, a oblação deste novo dia, que em vosso nome e para a vossa glória e o bem do meu próximo, quero viver em união com Jesus Salvador e por intercessão de Maria Medianeira, cuja imagem esteja sempre diante dos meus olhos e no meu coração, para nela modelar todos os atos deste dia. Assim seja. Amém.

Passamos para os aniversariantes do dia. Hoje estão de aniversário Delmar Wagner Pereira, Clarice Palman, Juan Ramon Brickman, Anderson da Rosa Machado e Ellen Natasha Colts Hans. A eles e a todos os demais aniversariantes, recebam os nossos parabéns.

Passamos para o Evangelho do dia. O Evangelho de hoje está em Mateus, capítulo 19, versículos do 3 a 12. Alguns fariseus se aproximaram de Jesus para tentá-lo e perguntaram: é permitido divorciar-se da própria mulher por qualquer motivo? E ele respondeu: vocês não leram desde o princípio o Criador fez homem e mulher e disse: por isso o homem deixará pai e mãe e se unirá com sua mulher, e os dois serão uma só carne, de modo que já não são dois, mas uma só carne. Portanto, o que Deus uniu, o homem não separe. Eles disseram: então por que Moisés mandou dar a ela a carta de divórcio e mandá-la embora? Jesus respondeu: Moisés permitiu que vocês se divorciassem de suas mulheres por causa da dureza do coração de vocês. Mas no princípio não era assim. E eu lhes digo: quem se divorcia de sua esposa, a não ser em caso de união ilegítima, casa com outra, comete adultério. Palavra da salvação. Glória a vós, Senhor. Uma breve reflexão sobre este evangelho que nós escutamos. Jesus Cristo apresenta e justifica a razão de ser de duas vocações cristãs, o matrimônio e o celibato. Quem optar pelo matrimônio deve estar consciente de que é um elo indissolúvel. O que Deus uniu, o ser humano não separe. Na nova lei de Jesus é bastante rigorosa, mais do que a lei mosaica, que permitia o divórcio. Isso para mostrar o valor do sacramento do matrimônio e a importância de tomar decisão com plena consciência e fortes motivos ligados ao amor entre homem e mulher. Os que optam pelo celibato, como os sacerdotes consagrados, também devem fazê-lo com consciência e tendo em vista uma causa maior, que é o reino dos céus. Esta então é uma breve reflexão sobre este evangelho que nós escutamos neste dia de hoje.

comunicados da paróquia Santo Antônio. Então, amanhã, no sábado, o atendimento religioso é o seguinte: 14 horas na comunidade São Luís, 15h30 na comunidade São Francisco. Domingo, 9 horas, missa na matriz. Às 9 horas, então, domingo, é a missa na matriz. Temos também as inscrições para batismo, então, que acontece ali na paróquia Santo Antônio. Então, todos que querem batizar nos próximos dias devem fazer essa inscrição, que a preparação será no dia 22 de agosto. Então, devem fazer inscrições sempre na parte da tarde, na Secretaria Paroquial, de segunda a sexta-feira. Amanhã, então, como estamos vivendo a Semana Nacional da Família, você é convidado a levar sua família para a celebração na matriz às 18 horas. Então, terá a celebração com bênção das famílias ali na matriz Santo Antônio. A gente lembra, então, que essa celebração não é só para a família dos catequizandos, é para todas as pessoas que queiram participar, então, dessa celebração ali na matriz, amanhã às 18 horas, com bênção das famílias. Então, a gente sabe que estamos vivendo a Semana Nacional das Famílias, então tem essa celebração especial amanhã ali na matriz Santo Antônio. Estes os comunicados da paróquia Santo Antônio que tínhamos para o dia de hoje.

Estamos então na Semana Nacional da Família e temos então a espiritualidade, caminho de amor e santidade. A espiritualidade do amor familiar é feita de milhares de gestos reais e concretos. A família cristã é uma verdadeira igreja doméstica, comunidade de fé, esperança e caridade. Quando Cristo é o centro do lar, ele unifica e ilumina toda a vida familiar, transformando as dificuldades em oferenda de amor. Devemos, como família, reservar um momento na semana para uma oração em família, criar um cantinho de Deus em casa, fazer das refeições tempo de convivência e partilha. Fomos gerados pelo amor e no amor é para amar. O Papa Francisco nos diz no capítulo 5 do livro Amoris Laetitia, que retoma a proposição de São João Paulo II sobre a função da família cristã no mundo de hoje. Que possamos nós, então, tirar esse momento, um tempinho durante a semana ou durante o dia, para rezarmos em família, para conversar, tirar esse tempo para a família, dedicar a mais cuidados a cada pessoa da casa, ser mais hospitaleiro com aqueles que buscam encontrar-se com você, tornar a nossa casa, a nossa família, um ambiente de crescimento e de felicidade e de amor, onde todos possam chegar e encontrar a paz. Que nessa semana da família possamos pensar um pouquinho sobre isto. Ouçamos um pouquinho de música e voltamos encerrando o nosso programa.

Antes de finalizar o nosso programa, a gente quer agradecer então a todas as pessoas que ontem se deslocaram então junto para Caçapava do Sul, onde aconteceu lá a novena, o oitavo dia da novena em honra a Nossa Senhora da Assunção, onde lá quem celebrou a missa na novena foi o Padre Antônio. Então lá estiveram então 41 pessoas aqui da paróquia Santo Antônio que se fizeram presente então em Caçapava do Sul, lá onde a gente foi muito bem recebido. Então nossos agradecimentos às pessoas de lá que então que organizaram tudo, a Santa Missa e também depois o jantar, o café, o lanche da tarde quando a gente chegou lá. Então nosso agradecimento. E a gente sabe que tem muitas pessoas de lá que nos escutam aqui então a rádio comunitária, que é através das redes sociais. Nosso abraço a todos vocês aí de Caçapava do Sul. A gente agradece também os apoiadores do programa Caminhando com a Igreja. Agradecemos também ao seu Olívio, que todas as manhãs está aí com nós na apresentação do nosso programa. Encerrando o nosso programa nesta manhã de hoje com a oração pelas famílias, rezando juntos. Senhor Jesus, que fizestes da família o primeiro lugar do amor e da vida, ensina-nos a acolher cada pessoa com ternura. Dá-nos o dom do discernimento para que reconhecermos tua presença no dia a dia, que nossas famílias sejam espaços de comunhão onde o perdão vence a indiferença e a esperança renasça sempre. Sagrada Família de Nazaré, intercedei por nós. Amém. Em nome do Pai, do Filho e do Espírito Santo. Amém. Bom dia a todos e até o nosso próximo programa.

0: 8 horas.
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2: Bom dia.
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E muito bom dia! Vem iniciando agora o nosso Manhã Musical nesta manhã, hoje de sexta-feira, sextou, né, pessoal? Hoje, dia 14 de agosto de 2026. Agora são 8 horas com mais 2 minutos. Quem quiser participar com a gente, nosso Manhã Musical desta manhã de sexta-feira, pode pedir no nosso WhatsApp da rádio, que é o 996-19-10-14. Também pode pedir lá no meu Facebook. Daqui a pouquinho mais eu venho com a previsão do tempo para hoje, sexta-feira, 14 de agosto, para o final de semana e também para a próxima semana. E alguns comunicados, avisos, convites para todos vocês aí de casa. Segue a nossa programação do nosso Manhã Musical.

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4: Agora já são 8 horas com mais 10 minutos. Vem chegando a previsão do tempo para hoje, sexta-feira, dia 14 de agosto. A mínima foi de 11 graus em algumas regiões, temperatura de agora aqui na cidade é de 13,3 e a máxima chega ao redor dos 16. Tá marcando sol com muitas nuvens durante o dia, períodos de céu nublado, à noite será com muitas nuvens. Para amanhã, para o sábado, dia 15, tá marcando sol com muitas nuvens, com pancadas de chuva durante a tarde e também à noite. A máxima chega ao redor dos 22 graus. Para o domingo, dia 16, está marcando sol com algumas nuvens e pode ter chuva passageira durante o dia. À noite, muitas nuvens, mas com tempo firme. A máxima chega ao redor dos 23 graus. Para a segunda-feira, dia 17, tá marcando sol com muitas nuvens durante o dia, períodos de céu nublado, à noite será com muitas nuvens. A máxima chega ao redor dos 29 graus. Para terça-feira, dia 18, tá marcando sol com muitas nuvens, nublado, com chuva durante o dia, à noite terá muitas nuvens, a máxima chega ao redor dos 30 graus. Para quarta-feira, dia 19, está marcando sol com muitas nuvens, períodos de céu nublado, à noite terá pancadas de chuva, a máxima chega ao redor dos 23 graus. para quinta-feira, dia 20, tá marcando nublado com chuva de manhã e também no começo da tarde. As nuvens diminuem, o sol aparece e a máxima chega ao redor dos 18 graus. E para sexta-feira, dia 21, tá marcando sol o dia todo sem nuvens no céu. Noite de tempo aberto ainda sem nuvens, a máxima chega ao redor dos 20 graus. Essa é a previsão do tempo para hoje, sexta-feira, dia 14 de agosto, para o final de semana e também para a próxima semana. Agora são 8 horas com mais 12 minutos, temos comunicado de falecimento. A funerária Bratz comunica o falecimento de Marli Loreto Melo, moradora de Cerro Branco, com 52 anos de idade. Marli deixa enlutados o esposo Algedir Rodrigues da Silva, irmãos Maria Leci, João Antônio, Arnildo. Sexta-feira, dia 21, tá marcando sol o dia todo sem nuvens no céu. Noite de tempo aberto ainda sem nuvens, a máxima chega ao redor dos 20 graus. Essa é a previsão do tempo para hoje, sexta-feira, dia 14 de agosto, para o final de semana e também para a próxima semana. Agora

0: funerária Bratz comunica o falecimento de Marli Loreto Melo, moradora de Cerro Branco, com 52 anos de idade. Marli deixa enlutados o esposo Algedir Rodrigues da Silva, irmãos Maria Leci, João Antônio, Arnildo, Paulo, Nelce, Nelson e Ailton, cunhados, cunhadas, sobrinhos e demais familiares e amigos, ocorrido em domicílio em Cerro Branco. O corpo será velado na comunidade Nossa Senhora das Graças da linha Santo Antônio em Cerro Branco, que teve início ontem, dia 13 de agosto, às 21 horas e 30 minutos. A cerimônia religiosa será às 10 horas e 30 minutos. Após sepultamento, será realizada às 11 horas deste dia 14 de agosto, no cemitério da mesma localidade. Comunicamos o falecimento de Marli Loreto Melo, moradora de Cerro Branco, com 52 anos de idade. Serviços fúnebres a cargo da funerária Bratz. Agora já são 8 horas com mais 14 minutos. Nosso amigo José Bilha, da linha alta de cima, está na sintonia. Bom dia, José.
1: Aqui é o José Bilha. Eu queria ouvir duas músicas. Uma com o trio Pereira de Moura e outra o Velho Casarão. Temos na escuta aqui. Valeu.
0: Tá certo, meu amigo José. Um abraço para ti, para Salete e para os demais amigos da linha alta de cima.

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5: Agora já são 8 horas com mais 25 minutos. Convite para vocês, pessoal, para participarem do 8º encontro de troca de sementes crioula. Será no dia 19 de agosto, a partir das 13 horas e 30 minutos, no CTG Querência de Cerro Branco. A programação será a seguinte: plantas de cobertura do ciclo de carbono no solo, uso de homeopatia na produção sustentável e resiliência alimentar da agricultura familiar e troca de sementes e mudas crioulas. Então fica esse convite para vocês para participarem do 8º encontro de troca de sementes crioulas. Será no dia 19 de agosto, a partir das 13 horas e 30 minutos, no CTG Querência de Cerro Branco. Fica este aviso. Mais um aviso para vocês, pessoal. Comunicado importante: estrada entre Cerro Branco e Lagoa Bonita do Sul segue interrompida. Previsão de início dos trabalhos agora para amanhã, durante o dia, se houver condições climáticas favoráveis. Então fica esse aviso para vocês. Estrada entre Cerro Branco e Lagoa Bonito Sul segue interrompida. Os trabalhos serão realizados nesta sexta-feira, dia 14 de agosto. Fica este aviso aqui no nosso Manhã Musical. Quem quiser participar com a gente pedindo a sua música, pode pedir no nosso WhatsApp da rádio, que é o 996-1910-14. Também pode pedir lá no meu Facebook. Olha só, você até segue nossa programação desta sexta-feira.

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2: 8 horas e 30 minutos.

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1: Agora, nossa vez. Agora são 8 horas com mais 38 minutos. Temos ouvintes participando com a gente. O nosso amigo Arthur, ele quer ouvir duas músicas, a Bruna Viola, a primeira, Violeira, e a segunda, Saco de Ouro. Um abraço pro nosso amigo Arthur. E nosso amigo Reni, do Bairro Branco, ele quer ouvir duas músicas. A primeira com São Marino, Página Virada. E com o Teixeirinha, Querência Amada. Um abraço pro nosso amigo Reni e para os demais ouvintes.

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0: 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Cadê?
1: Comunicado de falecimento. A funerária Bratz comunica o falecimento de Marli Loreto Melo, moradora de Cerro Branco, com 52 anos de idade. Marli deixa enlutados o esposo Algedir Rodrigues da Silva, irmãos Maria Alessi, João Antônio, Arnildo, Paulo, Nelce, Nelson, Ailton, cunhados, cunhadas, sobrinhos e demais familiares e amigos. Ocorrido em domicílio em Cerro Branco, o corpo será velado na comunidade Nossa Senhora da Graça, na linha Santo Antônio, aqui em Cerro Branco, que teve início ontem às 21h30. A cerimônia religiosa será hoje, dia 14 de agosto, às 10h30. Após sepultamento, será realizado às 11h no cemitério da mesma localidade. Comunicamos o falecimento de Marli Loreto Melo, moradora de Cerro Branco, com 52 anos de idade. Serviços fúnebres a cargo da funerária Freitas. Agora são 8h57. Temos ouvintes participando com a gente. A nossa amiga Rosemary da Silva, ela quer ouvir duas músicas. Uma com Trio Pereira de Moura e uma com Nando Moreno. E oferece para toda a família. Um abraço para nossa amiga Rosemary da Silva e seu esposo Ervino. Também a nossa amiga Marisa da linha Pfeiffer. Ela quer ouvir duas músicas. A primeira com o Vic Souza, Sem Você Aqui. E também com o Vic Souza, Amor Eterno. E oferece para o Elton. Um abraço para nossa amiga Marisa, da linha Pfeiffer, e os demais ouvintes.
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2: 9 horas e 15 minutos.
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2: Agora já são 9 horas com mais 18 minutos. Temos ouvintes participando com a gente. Nosso amigo Darcy e a Cirlei estão na sintonia. Eles querem ouvir duas músicas, um trio Pereira de Moura, Fica Amor e Casamento de Alemão. Abraço pro Darcy e pra Cirlei. Também nosso amigo Reni do Bairro Branco, ele quer ouvir com Tia Barbaridade, O Rio Grande Me Criou. Um abraço pro nosso amigo Reni e para os amigos do Bairro Branco.

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2: Agora já são 9h30. A nossa amiga Claudete da Silva, da Vila Botucaraí, está na sintonia. Ela quer ouvir duas músicas, musical JM, e oferece para a família, para os filhos, para a Thaís, a Tailane, o Claudionei, a Nora, a Sheila, o esposo Maneco, para os irmãos, cunhados, sobrinhos, amigas e amigas, para todos os compadres, afiliados e para nós aqui na rádio e também para o pessoal do Darcy e da Ironda. Abraço para nossa amiga Claudete, para os demais ouvintes.
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5: 9 horas e 40 minutos.

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Agora já são 9 horas com mais 54 minutos. Nosso amigo Giovanni está na sintonia e ele quer ouvir duas músicas. A primeira com Caburé, Amada Mulher, e Amado Batista, Os Pontinhos. E oferece para Josi, para Naura e para os demais ouvintes. Um abraço para o nosso amigo Giovanni e para a família dele. E o nosso Manhã Musical volta segunda-feira a partir das 8 horas da manhã. E em seguida vem iniciando o nosso Festival de Bandas. Continue na sintonia.

0: 10:03.
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E vamos iniciando agora o nosso Festival de Bandas nesta manhã, hoje de sexta-feira, 14 de agosto de 2026. Agora são 10 horas com mais 4 minutos. Previsão do tempo para hoje, sexta-feira, a mínima foi de 12 graus em algumas regiões. Temperatura de agora aqui na cidade é de 14,4 e a máxima chega ao redor dos 16. Tá marcando sol com muitas nuvens, períodos de céu nublado, à noite terá muitas nuvens, estamos na lua nova e a umidade do ar é de 87%. Essa é a previsão do tempo para hoje, sexta-feira, dia 14 de agosto. Daqui a pouquinho mais eu venho com as loterias da Caixa.

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6: 10 horas com mais 17 minutos. Vem chegando as loterias da Caixa. A primeira que vem chegando é a Mega Sena. Número do concurso da Mega Sena 3044-3044. É o número do concurso da Mega Sena. Dezenas sorteadas. 4. 15, 17, 40, 55 e 58. Repetindo as dezenas da Mega Sena. 4, 15, 17, 40, 55 e 58. Essa foi a Mega Sena. Que vem chegando agora é a Lotofácil. O número do concurso da Lotofácil 3.761-3761. É o número do concurso da Lotofácil. Dezenas sorteadas. 1, 3, 6, 9. 12, 13, 14, 15, 16, 17, 18, 21, 23, 24, e 25. Repetindo, às 10h.

dezenas da Loto Fácil. 1, 3, 6, 9, 12, 13, 14, 15, 16, 17, 18, 21, 23, 24 e 25. Essa foi a Loto Fácil. A que vem chegando agora é a Quina. No ar do concurso está a Quina 7.091.70.91. É o número do concurso da Quina, dezena sorteada 5, 42, 53, 57 e 59. Repetindo as dezenas da Quina, 5, 42, 53, 57 e 59. Essa foi a Quina, que vem chegando agora. E finalizando as loterias da Caixa, é o dia de sorte. Número do concurso, o dia de sorte: 1.271. 1.271 é o número do concurso do dia de sorte. Dezena sorteada: 5. 7, 12, 24, 29, 30 e 31. Repetindo as dezenas do dia de sorte: 5, 7, 12, 24, 29, 30 e 31. Esse foi o dia de sorte, finalizando as loterias da Caixa desta manhã de sexta-feira, dia 14 de agosto de 2026. Agora são 10 horas com mais 21 minutos. 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Vem chegando o lançamento novo da banda Cristal da Serra, Olho no Olho.

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E acabamos de ouvir com a banda Sétimo Sentido, Primeiro Amor. Agora são 10 horas com mais 31 minutos. 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Vem chegando com a banda Portal 10, Destino Ingrato.

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4: 10 horas e 40 minutos.

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Agora já são 11 horas com mais um minuto. É hora de mandar abraço hoje especial para os nossos queridos aniversariantes do dia de hoje, deste dia 14 de agosto. O nosso festival de bandas, desejando todos eles e elas saúde, paz e muitas alegrias. Que Deus sempre ilumine o caminho de cada um de vocês, aniversariantes do dia de hoje.

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Agora são 11 horas com mais 12 minutos. 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
2: Horas e 21 minutos.

11 horas com mais 24 minutos. A nossa amiga Terezinha e o Neri estão na sintonia. Eles querem ouvir duas músicas, Rio Azul com os Atuais e também um popurri de bandas com o grupo Geração 13. Oferece para todos os amigos ouvintes. Um abraço para Terezinha e para o Neri que estão na sintonia.

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4: 11 horas e

11 horas com mais 56 minutos, o nosso Festival de Banda essa manhã de sexta-feira, 14 de agosto, vem chegando ao fim, né, pessoal? Agradecer as participações de vocês, todos que estiveram na sintonia. O nosso Festival de Bandas volta segunda-feira a partir das 10 horas da manhã. Uma ótima tarde segunda-feira e um ótimo final de semana. Até segunda, pessoal. Tchau, se cuidem.

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1: O nosso muito boa tarde a todos os nossos amigos e amigas ouvintes que estão ligados aqui na nossa emissora nesta tarde de sexta-feira, dia 14 de agosto de 2026. Uma tarde de sexta-feira com o céu fechado, novamente com bastante nebulosidade. Porém, hoje, já sem tantos períodos de chuva ao longo da manhã aqui em nosso município, mas ainda assim persiste o frio aqui em Cerro Branco, temperatura nesse momento na casa dos 16 graus, mas com certeza a sensação térmica é bem inferior a esta temperatura. E a partir de agora, aqui na nossa emissora, vamos dando início ao espaço do nosso rádio informativo, com notas, avisos, convites e comunicados, contando sempre com o apoio cultural da AFUBRA, a Associação dos Fumicultores de Cerro Branco e toda a região, a AFUBRA, que está sempre ao lado do seu produtor rural.
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3: Grupo de Trabalhadoras Rurais Mulheres Ativas do Rincão Bonito promove a segunda edição da Festa do Vizinho neste domingo, dia 16 de agosto, no Ginásio Comunitário Liberto Norberto Sig, no Rincão Bonito. 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Agora é nossa vez. 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

Então está aí convites para as festividades dos próximos dias e próximas semanas aqui do nosso município e também da nossa região. Cultos deste final de semana da Congregação Evangélica Luterana Betel, Área 2, Pastor Guido Vorpagel. No sábado, dia 15 de agosto, às 14 horas, culto na Congregação Trindade do Alto Cerro Branco. Já no domingo, dia 16 de agosto, 9 horas da manhã, culto na Congregação da Cruz da Picada Arroz. Também domingo, às 18 horas, culto na Congregação Cristo Salvador da Linha Brasil. E todos são bem-vindos. Fica aí, então, o convite para os cultos deste final de semana da Congregação Betel, Área 2, Pastor Guido Vorpagel. Então, está aí nossas notas, avisos, convites e comunicados desta tarde de sexta-feira, dia 14 de agosto, dentro do espaço do nosso rádio informativo.

Muito bem, 12 horas e 24 minutos, chegando ao final do espaço do nosso rádio informativo desta sexta-feira, dia 14 de agosto, que contou com o apoio cultural da AFUBRA, a Associação dos Fumicultores de Cerro Branco e toda a região, a AFUBRA, que conta com a sua loja localizada em Candelária, na Avenida Getúlio Vargas, número 400. 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E na sequência, aqui na nossa emissora, você fica com o programa 5 Minutos com Jesus, programa da Congregação Evangélica Luterana Betel. A apresentação aqui na nossa emissora, a cargo do pastor Guido Vorpagel.

Ouvintes da rádio, hoje, sexta-feira, dia 14 de agosto, queremos refletir sobre o tema Acesso ao Pai para Todos. Texto bíblico, Isaías 56, versículo 7, onde lemos: Eu os levarei ao meu santo monte e vocês ficarão felizes na minha casa de oração. A oração é um presente de Deus. É a oportunidade que temos de nos achegar a Ele, falar sobre nossas alegrias, dores e anseios, e, acima de tudo, adorá-lo. O teólogo Martinho Lutero nos ensina: a oração é aquele culto divino em que apresentamos com o coração e com os lábios todos os nossos desejos a Deus e lhe rendemos louvor e graças. O salmista também expressa esse desejo de agradar ao Senhor com suas palavras e pensamentos. Ele diz que as minhas palavras e os meus pensamentos sejam aceitáveis a ti, ó Senhor Deus, minha rocha e o meu defensor. Salmo 19, versículos 14. No relato bíblico de Marcos, capítulo 11, nos versículos 15 até 18, vemos Jesus entrando no templo e expulsando os comerciantes que haviam transformado aquele lugar sagrado em um mercado. Ao fazer isso, ele reafirmou a verdadeira finalidade da casa de Deus. A minha casa será chamada de casa de oração para todos os povos. Marcos capítulo 11, versículo 17. Assim como o profeta Isaías havia anunciado, eu os levarei ao meu santo monte, e vocês ficarão felizes na minha casa de oração. Isaías 56, versículo 7. Jesus ensinava que o templo era um lugar de encontro com Deus, onde todos podiam louvar, orar e viver em comunhão. Mas com sua morte e ressurreição, ele abriu um novo caminho. Agora qualquer pessoa pode se achegar a Deus, independentemente de sua origem ou história. O acesso ao Pai está garantido por meio de Cristo. Onde quer que estejamos, podemos orar e confiar que Deus nos ouve. Que essa certeza fortaleça nossa fé e nos leve à comunhão com Ele. E a nossa oração, bondoso Pai, obrigado por podermos orar a Ti, sabendo que nos ouves e nos atendes, em nome de Jesus, que nos deu livre acesso ao Pai. Amém. Estaremos de volta amanhã com mais uma mensagem de consolo e orientação para a vida. A todos os ouvintes, uma boa sexta-feira.

Muito bem, 12 horas e 41 minutos. Vamos chegando com algumas notícias e informações aqui do nosso município dentro do nosso informativo municipal desta sexta-feira, dia 14 de agosto de 2026. Atenção! A estrada entre Cerro Branco e Lagoa Bonita do Sul segue interrompida. A previsão dos trabalhos, se houver condições climáticas, será hoje, sexta-feira, dia 14 de agosto. Então, pede-se atenção a quem necessita transitar por este trajeto, que deve ser procurada alguma rota alternativa, porque a estrada entre Cerro Branco e Lagoa Bonita do Sul segue interrompida. E atenção para as festividades do Dia do Vizinho, neste domingo, dia 16 de agosto. Locais das festividades e contatos dos festeiros. No Alto Cerro Branco, na comunidade Nossa Senhora do Carmo. Contato de Adenilson Pacheco no 993-88-6047. No Alto Cerro Branco, na comunidade Trindade, contato de Rudy Style no 992-34-5249. No centro, na rua Pastor Guilherme Tesch, no Bar da Marila, contato da Marila no 996-70-4479. Na linha alta de baixo, na propriedade de Paulo Menezes, contato de Adriano Pacheco no 990-189685 ou então diretamente com Paulo Menezes no 991-825602. Na linha São Luís, na comunidade Bom Pastor, contato de Ilzomar Elair Miller no 996006685. Na linha São Pedro, na comunidade da linha São Pedro, contato de Isidoro Pavanato no 993691804. E no Rincão Bonito, no pavilhão comunitário Liberto Norberto Zig, contato de Adriana Rickert no 998741594. Campanha Vamos Crescer Juntos Comprando em Cerro Branco 2026. Foi lançada a campanha Vamos Crescer Juntos Comprando em Cerro Branco 2026, onde serão sorteados 40 prêmios de R$ 250 e 4 prêmios de R$ 500, totalizando um total de R$ 12.000 em prêmios. Como ganhar sua cautela? A cada R$ 100 em compras no comércio local, dá direito a uma cautela. E a cada R$ 3.000 em vendas na inscrição de produtor,

dão direito também a uma cautela. O sorteio será realizado no dia 19 de dezembro, a partir das 13 horas e 30 minutos, nas dependências da Associação Pro Desenvolvimento de Cerro Branco, Rádio Comunitária, onde haverá transmissão ao vivo para que você possa acompanhar em tempo real. Importante: perderão o direito ao recebimento do prêmio os sorteados que estejam em débito com o erário público municipal. A Secretaria Municipal de Administração informa que até o dia 21 de agosto estão abertas inscrições do processo seletivo número 20/2026 para o cargo de auxiliar de serviços gerais, carga horária 40 horas, cadastro reserva. Processo seletivo com prova teórica. Requisito da vaga: ensino fundamental incompleto. As inscrições são somente de forma presencial, diretamente na Secretaria de Administração. E maiores informações podem ser encontradas junto ao edital número 136/2026, disponível na íntegra no Diário Oficial ou então no site oficial do município. A Secretaria Municipal de Obras informa que, se caso ocorrer algum problema com o abastecimento de água, favor entrar em contato com o número do plantão, que é o 995-349549. A Secretaria Municipal de Agricultura informa que os produtores que estão inscritos na lista de espera para serviços de retroescavadeira já podem se dirigir até a Secretaria para efetuarem os seus pedidos. Contamos, então, com a colaboração de todos para agilizarmos os serviços. A Secretaria Municipal de Esportes, Lazer e Eventos está informando que neste sábado, dia 15, ocorre a terceira rodada do Campeonato Aberto de Bocha, a partir das 13 horas e 30 minutos, contando com os seguintes confrontos: Cancha da Patrícia A contra Cancha do Zinho B e Cancha do Zinho A contra Cancha do Xarope. Também a secretaria está informando que ontem, quinta-feira, dia 13, ocorreu a segunda rodada do Campeonato Municipal Serrano de Canastra, junto à comunidade Nossa Senhora de Fátima, no Rodeio Dorval, contando com os seguintes resultados: na chave 1, Santo Osvaldo C 2, Nós é Jeca, Mais é Joia 1, Amigos 2, As Vizinhas 1 e Os Cabeludos 2, Borracharia do Almirão 1. Na chave 2, Santo Osvaldo B 3, Melo e Kelly 0, Bar Vrás 3, Linha Nova 0 e Os Amadores 2, Mascafumo e Rasga Palha 1. E na chave 3, Os Pinguins 3, Santo Osvaldo A 0, Águia do Baralho 3, As Parcerias 0 e Gladiadores 2, Ruim de Ganhar de Nós 1. A Secretaria Municipal de Desenvolvimento Social está trazendo o informativo da terceira idade. Lembrando que hoje, dia 14 de agosto, acontece o encontro do grupo Conviver na Assistência Social ao lado da Seletro. Amanhã, sábado, dia 15, baile no Passa 7, com a saída às 12 horas do hotel. E no domingo, dia 16, baile em Restinga Seca, com a saída às 12 horas e 30 minutos, também do hotel.

0: A Secretaria Municipal de Saúde está trazendo um aviso aos pacientes. Para melhor organização do transporte de pacientes, solicitamos a atenção às seguintes orientações. Agendamento de viagens. Caso necessite de transporte para consultas ou exames, solicite o agendamento com antecedência. Confirmação do horário de saída. O horário do transporte deverá ser confirmado um dia antes da viagem. E lembrando que para viagens na segunda-feira, o horário deverá ser confirmado ainda na sexta-feira. E no dia da viagem, não esqueça de levar comprovante da consulta ou exame. Telefones de contato do ESF 1, o 995284853, do ESF 2, o 920038530, ou então telefone de plantão no 999408823. Agradecemos a compreensão e a colaboração de todos. E também a secretaria está comunicando que agora o ESF 2 conta com uma nova dentista nos seguintes dias da semana. Na segunda-feira, durante o dia todo. Na quinta-feira, às tardes, no projeto ESF na comunidade. E na sexta-feira, durante o dia todo. Estaremos de volta, então, com mais notícias e informações aqui do nosso município na próxima segunda-feira, dentro do nosso informativo municipal. A todos, uma boa tarde!
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Muito bem, 104.9 FM, Rádio Com de Cerro Branco, tarde de sexta-feira, dia 14 de agosto de 2026, 13 horas com mais 10 minutos, e a partir de agora, aqui na nossa emissora, vamos dando início ao nosso programa Tarde de Sucessos. O nosso telefone de contato está aberto para quem quiser ligar, pedir a sua música ou fazer a sua homenagem. É só entrar em contato conosco através do 996191014. Com muita alegria, a partir de agora, na sua companhia, vamos iniciando o nosso programa desta tarde, já mandando um abraço então especial para a nossa amiga ouvinte, a Maikele, que já está ligada aí conosco e quer curtir no início aqui do nosso programa desta sexta, uma música com a cantora Paula Fernandes. Então, para iniciarmos aí muito bem o nosso programa de hoje, vem chegando Paula Fernandes com a música Meu Eu em Você.

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0: Uma salva de palmas, Mari Fernandes!
1: Obrigado, gente!
2: Muito bem, 13 horas e 44 minutos. Também vai o nosso abraço especial para nossa amiga ouvinte, a Terezinha, que também está ligada conosco no nosso Tarde de Sucessos e quer curtir, então, nesta sexta-feira, duas músicas. Primeiro, com banda Loirinha do Forró, a música Fica Amor, e depois com Cleiton Borges, Caquinho de Vidro. Então, em especial para a Terezinha, vem chegando aí os seus pedidos musicais.

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0: só basiquinho. Vai na manha. Cara, Goiânia!
1: Valeu! Você sabe que a gente sempre acaba virando assunto delicado nas rodinhas, né, comandante?
2: Com certeza.

0: Benuto.
1: Tamo junto. Deus,
2: mano. Sucesso!
3: Quem gostou, faz barulho.
2: Obrigado, Goiânia. Que rolo bom, filho. Deu rolo, hein? Obrigado, gente. Sucesso.

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0: Obrigado, BH!
1: Eu quero que vocês façam muito barulho pros meus amigos, o Guigui!

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0: Henrique Juliano.
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1: A farra vem até Campo Grande, não vem?

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1: Muito bem, 16 horas e 42 minutos. Vamos chegando então ao final do nosso Tarde de Sucessos desta sexta-feira, dia 14 de agosto de 2026. Agradecendo então a companhia e a sintonia de todos os nossos amigos e amigas ouvintes que estiveram ligados conosco no nosso programa do dia de hoje. Eu volto então amanhã de manhã, a partir das 8 horas, e vou desejando a todos então um ótimo final de sexta-feira e até amanhã!

0: Valeu, meu fenômeno!
1: Satisfação.
0: Faz muito barulho pro Ariel aí, gente!
1: Barulho pro Felipe Araújo aí, muito obrigado, Goiânia! Vamos que vamos, é o Esquenta 2!
2: 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Estamos chegando, amigo ouvinte, para mais um fim de tarde, 16 graus, 9 décimos de temperatura, 99,6%, a umidade relativa do ar, tempo instável. Sexta-feira, 14 de agosto, faltando 10 minutos para daqui a pouco, 5 da tarde.
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3: Faltando 2 minutinhos agora para 5, 104 FM Cerro Branco, o fim de tarde. 998776256 996191914. Os telefones para te ligar, participar, pedir, e a gente está aqui para te atender. Sexta-feira, 14 de agosto, final de semana chegando. Sextou, né? Sextou com S de silagem. Muito bem. 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Amanhã sol com muitas nuvens, pancadas de chuva à tarde e à noite. Garoa, né? Essa enfarruscação que a gente tem agora, tá? Não diferente, tá? Nada diferente. Amanhã igual a hoje, tá? Um pouco mais de mormaço, porque pode aparecer um pouco de sol. Domingo, né, já se foi aí a grande chance de chuva, né, chuva passageira, alguma pancada de chuva. Segunda e terça, 2 dias de muito calor aí, vamos a 30 graus. Quarta-feira tem alguma murrinhação aí, 25 graus. Na quinta-feira tem pancada de chuva na casa de 20 graus aí a temperatura. Esta situação do tempo para os próximos dias na nossa região. Vamos olhar aqui a Metsu, mesma coisa, tá? Mesma coisa também. 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Para a Lisane, para o Carlos, para a Marina também, né? Mandando aqui para a Doracília também, para a Nelce também, para a Deni, para a Denise, para a Mara, para o Olívio, para a Ironda, para Julieta também, aquele abraço na piscina, JM.

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aqui. Pedido agora vem de quem? A Terezinha e o Ne... Ah, vamos lembrar aí, né? Dorinho Cabeleireiro, cortes masculinos, femininos, infantis. Dorinho Cabeleireiro. Vamos lembrar também que amanhã é sábado, né? Lá no Zinho tem Thiago Dinei a partir das 8 da noite. No domingo, lá no Sandro Schmidt, a partir das 7 da noite, tem a dupla classe A, né? Laelson e Laerte, né? Laerte, Laerson, Laelson, na dupla classe A no Sandro Schmidt no domingo. No domingo também tem a festa do vizinho, domingo meio-dia, na comunidade Bom Pastor da linha São Luís. À tarde tem Top Som. Agora tem o pedido da Terezinha e do Neri.

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6: Agora 5 horas e 22 minutos e meio. Vamos trazer música nova aqui, né? Vamos trazer música nova. Nossos amigos aí da banda Arpejo, né? Sempre naquela parceria pra lá de especial com a gente aí. A gente traz a música nova do Arpejo aí. Não, mas tem que acertar ela aqui, né? Temos que acertar ela aqui. É, vamos dar um F2 aqui, né? Vamos dar um F2 aqui, senão... não vai dar, né? Não vai dar. Agora vai dar, quer ver? Ó. Temos que acertar lá na pasta de origem, né? Na pasta de origem. Na pasta de origem, senão não vai funcionar, né, tio Furão? Né, tio Furão? Banda Arpejo, tá certo. Ah,

Vamos trazer ela para ali então, né? Vamos trazer ela então aqui, né? Agora vai dar, quer ver? Não, não quis. Então temos que acertar ela diferente, né? Temos que acertar ela diferente. Daqui a pouquinho a gente roda a música nova aí, né? Daqui a pouquinho a gente roda a música nova aí do Arpejo. Vamos lá. Agora vamos atender pedido musical primeiro, né? Também tinha um pedido musical aqui para atender, né? Da minha amiga Marisa Pfeiffer. Pediu aí Secreto Amor com Sidney Lima.

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1: 5 horas e 33 minutos, vamos lá, vamos em frente. Agora sim, vamos trazer aí a música nova então da banda Arpejo, Dama do Bailão.

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1: Cinco horas e 43 minutos. Vamos em frente. Vamos trazer mais música. Vamos trazer um recadinho aqui, né? Dado pela própria pessoa aí. Fala aí, Leandro.
4: Ô, Furão, tranquilo? É Leonardo, aqui da São Luís. Não conseguiria botar o menu nos avisos ali, o meu. Já faz uma semana que sumiu uma cachorrinha daqui de casa. Consegui botar ali pra mim, ó. Ver alguém que não tem telefone, né? Deve estar na casa de alguém. Uma cachorrinha pequena, uma branca, com as manchas amarelas. Sumiu daqui de casa, já faz uma semana já. Consegui aí colocar nos avisos aí. Tá beleza?
1: Dado o recado, Leonardo, então sumiu uma cachorrinha de lá, né? Muito bem, vamos em frente, vamos trazendo mais uma aqui, né? Claro que vamos, trazer mais uma aqui. Pedido agora vem do Senildo. Senildo pediu Roberto Mendes, filho do Pedro.

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5:50. Amanhã nozinho, então, tem o Thiago Ednei a partir das 8 da noite. E no Sandro Schmidt, no domingo, tem a dupla classe A, Laelson e Laerte, a partir das 7 da noite. No domingo também tem a festa do vizinho, ali na comunidade Bom Pastor da linha São Luís, com um top som, tem um galeto delicioso, domingo meio-dia aí. Tá, gente? Vamos lá. Pedido agora vem de quem? A Marina pediu aí pras amigas.

0: de também.
1: Faltando 2 minutos agora para 6, vou ficando por aqui, agradecendo companhia, sintonia e audiência. Eu volto logo mais a partir das 8 da noite. Você vai ficando aí com o melhor da música. Ainda tem um pedido musical aqui da Mara, a Mari Olívio, para todos os amigos e amigas. Eles estão pedindo aí a Dama de Vermelho. E depois vem a mensagem, né? Vem a mensagem. E depois as Galdérias até as 7, quando vem a Voz do Brasil. Às 8, eu tô de volta.

Divino Farol. Conta-se que um capitão ainda bastante jovem tinha acabado de se formar na Escola de Oficiais da Marinha e estava servindo num grande navio de guerra. Sua frota estava fazendo exercícios no arquipélago em meio a milhares de ilhas. Eles já estavam chegando ao final do dia. O tempo estava péssimo, com névoa densa e a visibilidade muito ruim. Num certo momento, o vigia avisou ao comandante que havia uma luz piscando do lado direito. O comandante perguntou se a luz estava constante ou em movimento. E o vigia confirmou que a luz estava parada e num curso de colisão. O comandante mandou uma mensagem para o suposto navio, informando que ele estava numa rota de colisão e que seria necessário mudar seu curso em 20 graus imediatamente. Recebeu a seguinte mensagem: é melhor vocês mudarem seu percurso imediatamente. O capitão pensou que a tripulação do outro navio não sabia quem ele era e transmitiu outra mensagem: eu sou um capitão, por favor, mude seu percurso em 20 graus. Veio outra mensagem: eu sou marinheiro de segunda classe, senhor, e estou alertando que é preciso mudar o curso do seu navio, senhor. O comandante ficou enfurecido e enviou sua mensagem final: estou no comando da mais importante nau da frota. Não podemos manobrar tão rápido. Mude seu curso imediatamente. Isto é uma ordem. Então, o comandante recebeu a mensagem final: senhor, é impossível mudar nossa rota. Isto aqui é um farol. E eu sou apenas o faroleiro. Ao longo da sua trajetória evolutiva, não foram poucas as vezes que homens investidos de cargos importantes ou em posições de destaque têm se deixado levar pela soberba e pela vaidade, a ponto de não perceber a realidade que os cerca. A história registrou inúmeras dessas situações, mas a mais célebre foi a ocorrida com Jesus. Quando o mestre de Nazaré se posicionou diante dos doutores da lei, dos poderosos, dos que se julgavam acima do bem e do mal, qual farol iluminando a noite escura dos corações, foi crucificado. Aqueles homens não admitiam que um simples carpinteiro, sem títulos nem riquezas materiais, pudesse lhes indicar o rumo que deveriam seguir para evitar o naufrágio na escuridão das próprias trevas. Investidos dos poderes transitórios e das glórias terrenas, fecharam os olhos para a grande luz que veio à terra para iluminar consciências e perfumar corações. Enceguecidos pelo brilho do ouro, desdenharam o maior tesouro já conferido à humanidade. Pseudo-sábios, iludidos pela prepotência do falso saber, desprezaram aquele que foi e continua sendo o maior sábio de que se tem notícia. Cegos pelo preconceito de raça, de casta e de religião, não aceitaram a orientação do sublime farol que veio a este mundo de misérias para conduzi-lo, como nau desorientada, ao porto seguro de um reinado diferente que ele próprio exemplificou. E não obstante todas as resistências oferecidas pelos poderosos daquele tempo e por alguns da atualidade, o divino farol continua orientando a todos os que, cansados de se debater na noite escura dos sofrimentos e nas tempestades geradas pela ignorância, desejam chegar a um porto seguro. E assim prosseguirá até que todas as ovelhas do aprisco voltem ao seu redil. Até o final dos tempos, conforme ele mesmo afirmou. Jesus é estrela de primeira grandeza. Fez-se na terra um humilde carpinteiro para se achegar aos corações doridos daqueles que estavam dispostos a saciar a sede de esperança e seguir seus passos luminosos. E embora desprezado por muitos, continua sendo o divino farol a indicar o caminho que conduz ao Pai, através dos seus luminosos ensinamentos.

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1: Essa. 18 horas e 19 minutos.

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1: 19 horas. Está no ar a Voz do Brasil. As notícias do governo federal que movimentaram o país no dia de hoje.
2: Olá, boa noite.
3: Boa noite para você que nos acompanha em todo o país.
2: Quinta-feira, 13 de agosto de 2026.
3: Vamos aos destaques do dia.
2: Brasil registra mais de 62 milhões de empregos formais no mês de junho.
3: Dados são da RAIS, a Relação Anual de Informações Sociais, que é divulgada mensalmente. Graziele Bezerra.
4: Do total de empregos registrados em junho, a maior parte ficou com os trabalhadores seletivos e temporários, responsáveis por 48 milhões de vínculos.
2: Operação Arena. Investigação apura sonegação fiscal e lavagem de dinheiro na exploração de apostas de cota fixa e jogos de azar.
3: São apreendidos bens e valores de até R$1 bilhão. Luana Karen.
5: A investigação identificou indícios de utilização de uma complexa estrutura societária com o objetivo de conferir aparência de legalidade a operações relacionadas à exploração de apostas de cota fixa e de jogos de azar.
2: Já está em funcionamento modalidade de crédito para adimplentes.
3: Estratégia oferece condições mais favoráveis a trabalhadores informais que estão com dívidas em dia. Luciana Vasconcelos.
6: A medida permite contratar uma nova operação de crédito para quitar integralmente a dívida anterior.
2: Hoje, na apresentação da Voz do Brasil, Mariana Jungmann e Luciano Seixas.
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2: Mais de 62 milhões de vínculos de emprego ativos.
3: E o quadro do quadro do mercado formal do país em junho, segundo dados divulgados hoje.
2: Os números fazem parte da RAIS, levantamento que era realizado uma vez por ano e agora está sendo divulgado mensalmente.
4: Segundo os dados divulgados nesta quinta-feira, no mês de junho foram registrados 62.891.209 vínculos de trabalho ativos no país. Cerca de 164 mil a mais do que o registrado no mês anterior, maio. No acumulado do primeiro semestre, o aumento no emprego formal foi de 3,6% em relação a dezembro de 2025, com 2 milhões e 200 mil novos vínculos. Do total de empregos registrados em junho, a maior parte ficou com os trabalhadores seletistas e temporários, responsáveis por 48 milhões de vínculos. Em seguida, vem os agentes públicos, ocupando 14 milhões e 300 mil postos, e as demais categorias com cerca de 430 mil vínculos ativos. O setor de serviços foi responsável pelo maior número de oportunidades, como explica Paula Montanher, subsecretária de Estatísticas e Estudos do Trabalho do Ministério do Trabalho e Emprego.
7: Todos os setores cresceram. O grupo que mais cresce é o grupo que a gente chama de serviços. Uma parte grande desses empregos são na administração pública, defesa, seguridade, educação e saúde.
4: Até junho, os dados da RAIS, a Relação Anual de Informações Sociais, eram divulgados uma vez por ano. Agora, o relatório é publicado mensalmente e traz também recortes como sexo, raça, cor e escolaridade. As mulheres, por exemplo, ocuparam mais de 29 milhões dos empregos em junho, cerca de 46% do total, um crescimento de 5,7% em relação à quantidade de postos que elas ocupavam em dezembro do ano passado. A RAIS também mostra um mercado de trabalho cada vez mais jovem e diverso, com maior presença de pessoas pardas e pretas em empregos formais e o crescimento nos vínculos de trabalhadores com até 24 anos de idade. Para o ministro do Trabalho e Emprego, Luiz Marinho, muitos jovens buscam a segurança da consolidação das leis trabalhistas.
8: Muita gente quer a segurança da CLT, quer o direito às férias, 13º, fundo de garantia, participação nos resultados. O que não quer, eventualmente, é salário baixo. Não quer um ambiente estressante. Não quer um ambiente assediador.
4: Em junho, a região sudeste liderou o emprego formal, sendo responsável por 47% dos postos de trabalho do país, com 29 milhões de empregos. Reportagem Graziele Bezerra.
3: Quem tem uma dívida e está em dia com os pagamentos também pode renegociar os valores.
2: Está disponível uma modalidade de crédito para essas pessoas, com juros de até 1,99% ao mês.
3: Saiba quem pode participar e um alerta: cuidado com os golpes que usam o nome do programa.
6: Já está funcionando modalidade de crédito voltada a trabalhadores que estão adimplentes ou com pequenos atrasos em suas dívidas junto a instituições financeiras. O crédito é voltado a trabalhadores informais, sem vínculo pela CLT. Não atende servidores públicos ou quem receba aposentadoria ou pensão do INSS. A medida permite contratar uma nova operação de crédito para quitar integralmente a dívida anterior. Quem explica é o secretário de Reformas Econômicas do Ministério da Fazenda, Regis Dudena.
9: Para pessoas que não têm acesso a essas linhas de consignado, a essas linhas baratas, que tomaram crédito, aí um crédito pessoal, sem garantias, normalmente créditos caros, e que estão pagando. Então são pessoas que, como o nome diz, né, desenrola adimplentes. São pessoas que estão adimplentes, que estão pagando essa sua conta, que estão atrasados em até, no máximo, 90 dias, mas já pagaram aí pelo menos 4 parcelas desse crédito e estão tendo aqui uma possibilidade de ter acesso a uma linha de crédito com taxas baixas, até no máximo 1,99 por mês, e vão poder diminuir a parcela que ela vem pagando mês a mês dessa dívida.
6: Também há possibilidade de contratação de crédito adicional de até 50% do saldo devedor da operação original, desde que a nova prestação não ultrapasse 90% do valor da parcela anterior. Ao contratar a operação, o beneficiário concorda com o bloqueio do CPF para apostas em plataformas de bets por 6 meses. O secretário Regis Dudena, do Ministério da Fazenda, alerta que a contratação deve ser feita diretamente pelos canais oficiais das instituições financeiras e orienta a desconfiar de anúncios que prometem aprovação imediata, mensagens com links, cobranças de taxas antecipadas ou pessoas que se ofereçam para intermediar a negociação.
9: Primeiro passo recomendado: vá você até a sua instituição financeira. Se for uma instituição financeira física que tenha lá a sua agência, vá conversar. Se for uma digital, use sempre o aplicativo daquela instituição que você já conhece, que você já tem cadastro. Cuidado para não aceitar muito ajuda de terceiros.
6: O Banco do Brasil e a Caixa Econômica já estão aptos a operacionalizar a modalidade de crédito. Outras instituições financeiras poderão aderir ao programa nos próximos dias. Os interessados devem procurar as suas instituições financeiras para se informar se estão participando do programa. Com locução de Luciana Vasconcelos, reportagem de Pablo Mundim.
2: A Polícia Federal investiga um grupo acusado de crimes financeiros em exploração de jogos de azar e apostas esportivas, as chamadas bets.
3: Foram cumpridos mandados de busca e apreensão em 5 estados e o bloqueio de até R$1 bilhão dos envolvidos no esquema.
10: A Operação Arena apura a atuação de grupo empresarial em supostos crimes de sonegação fiscal, evasão de divisas e lavagem de dinheiro. A investigação identificou indícios de utilização de uma complexa estrutura societária e financeira, mantida no Brasil e no exterior, com o objetivo de conferir aparência de legalidade a operações relacionadas à exploração de apostas de cota fixa e de jogos de azar. De acordo com o secretário especial da Receita Federal, Robson Barreirinhas, o grupo iniciou a atividade na Paraíba em 2012.
11: Foi ampliando essa atividade, utilizando-se de um sofisticado esquema para ocultação de recurso, para lavagem de dinheiro, para evasão de recursos.
10: A investigação também identificou possíveis indícios de omissão de rendimentos e de sonegação de impostos. O secretário da Receita Federal, Robson Barreirinhas, destaca os prejuízos para o país.
11: As bets, elas se tornaram uma doença social no Brasil. E quando se fala de bets ilegais, esse problema é exponencialmente aumentado. Porque a bet legal não tem nem mesmo a regulação que hoje existe no Brasil. Não existe, por exemplo, impedimento para crianças joguem em bets ilegais. Não há as ferramentas de autoexclusão, de autolimitação que foram impostas para as bets legais, prejudicando ainda mais a população brasileira.
10: O ministro da Fazenda, Dário Durigan, disse que as atividades da empresa no país já foram suspensas.
12: A gente já tem uma medida cautelar que suspende a atuação dessa empresa dentro de um processo de fiscalização que já vinha acontecendo com troca de informação entre as demais autoridades. A gente tem conseguido viabilizar esse combate criminal que envolve lavagem de dinheiro, envolve ocultação de patrimônio dessas empresas.
10: Ao todo, foram cumpridos 17 mandados de busca e apreensão em 14 localidades, nos estados da Paraíba, Sergipe, São Paulo, Rio de Janeiro e Paraná. A decisão também prevê a apreensão de bens e valores até o limite aproximado de R$1 bilhão. Reportagem Luana Karen.
2: Estão públicas mais de 2 mil páginas que autorizam 85 empresas de apostas a funcionarem no país.
3: A iniciativa faz parte da política de transparência ativa da Secretaria de Prêmios e Apostas, de acordo com o ministro da Fazenda, Dário Durigan.
12: Os principais documentos de todos esses processos já estão disponíveis, tanto documentos que embasam origem de recursos, quanto documentos da avaliação jurídica e até o documento que é o relatório final da nossa avaliação, que tem ali o contexto geral, quem são os sócios, qual é o ramo de atuação da empresa, qual é o negócio da empresa. Isso fica agora para todas as empresas que pediram autorização, isso fica público, cumprindo com esse compromisso de transparência ativa.
2: A publicação dos documentos está sendo realizada de forma gradual e sem comprometer a proteção das informações que possuem acesso restrito.
3: Ainda de acordo com o ministro Dário Durigan, cerca de 5 milhões de contas estão impedidas de fazer apostas no país.
2: Os bloqueios incluem 3 milhões de beneficiários de programas sociais.
3: Os dados podem ser encontrados na página do Ministério da Fazenda em gov.br/fazenda.
2: As vendas do comércio varejista cresceram 0,5% em junho, na comparação com maio.
3: Os dados são da pesquisa mensal de comércio divulgada nesta quinta-feira pelo IBGE.
13: O volume de vendas do comércio varejista teve um aumento de 0,5% no mês de junho em relação ao mês anterior. Mas a média para o trimestre encerrado em junho foi negativa em 0,3%. Entre as atividades com alta estão outros artigos de uso pessoal e doméstico, hipermercados, supermercados, produtos alimentícios, bebidas e fumo, móveis e eletrodomésticos e artigos farmacêuticos, médicos, ortopédicos e de perfumaria. Entre as atividades em queda estão livros, jornais, revistas e papelaria, tecidos, vestuário e calçados, combustíveis e lubrificantes. O gerente da Pesquisa Mensal de Comércio, Cristiano Santos, explica os resultados.
14: Então, das 8 atividades pesquisadas, 4 ficaram no campo positivo. O principal setor que teve crescimento foi de outros artigos de uso pessoal e doméstico. Ali tem resultados de vários nichos, dentre eles de lojas de departamentos, lojas de brinquedos. E teve, então, um crescimento, o topo ali, o que mais cresceu. O que mais caiu, né, dessas 8 atividades foi a atividade de tecidos, vestuário e calçados.
13: Na comparação com junho do ano passado, o volume de vendas no varejo aumentou 2,9%. No acumulado do ano, a alta é de 1,9%. Reportagem Luciana Colares de Holanda.
2: A estimativa para a produção de grãos na safra 2025-2026 deve ultrapassar 360 milhões de toneladas.
3: Segundo o levantamento divulgado hoje pela Conab, a Companhia Nacional de Abastecimento, se confirmado, o volume representa 8 milhões e 500 mil toneladas a mais do que no ciclo passado.
2: O milho e a soja juntos devem compor 90% do total da safra, como explica Silvio Porto, presidente da Conab.
15: Nós temos aqui 180,5 milhões de toneladas de soja, 143 milhões de toneladas de milho. A primeira safra de milho, que foi a grande recuperação, fez com que nós tivéssemos um aumento bastante expressivo. Nós saímos de 24,9 milhões de toneladas na safra anterior para quase 30 milhões.
3: Dentre os produtos de inverno, o trigo deve registrar 5 milhões e 800 mil toneladas.
2: A estimativa representa redução de 26,2%, principalmente por conta das chuvas no sul do país, como detalha o presidente da Conab, Silvio Porto.
15: O que nos preocupa é a questão do trigo. Nós tivemos uma queda muito acentuada de produção, de área no caso, além dessa queda muito significativa da área, serão as condições de chuva, né, em função do El Niño. Isso principalmente no Rio Grande do Sul poderá comprometer a qualidade desse trigo que será colhido nesse período.
3: Quem recebe ou utiliza Vale Alimentação e Vale Refeição deve ficar atento às regras para o uso desses benefícios.
2: A regulamentação, feita no final de julho, amplia a aceitação dos cartões, reduz custos para os estabelecimentos e reforça que os valores devem ser usados apenas na compra de alimentos e refeições.
3: Confira na reportagem como essas regras se aplicam a trabalhadores e estabelecimentos.
10: Localizado em um shopping de Brasília, o restaurante do empresário Pedro Mendonça faz parte de uma rede especializada em frutos do mar com mais de 30 anos de história. O comércio foi fundado pelo seu pai nos anos 90 e de lá para cá passou por adaptações. Entre elas, a variedade nas formas de pagamento. Segundo Pedro, oferecer o Vale Refeição como uma das alternativas ajuda a atrair novos clientes e facilita o acesso do público ao negócio da família.
16: A pessoa que usufrui desse Vale Refeição, ela ganha crédito, ela tem que usar ele, então ela dá preferência para usar, de fato, em restaurantes que ela possa aproveitar esse crédito. Então, eu vejo mais como o principal benefício é essa possibilidade de ter novos clientes.
10: Instituídos há mais de 50 anos por meio de lei, o Vale Refeição e o Vale Alimentação fazem parte do Programa de Alimentação do Trabalhador, o PAT. Os benefícios oferecidos pelas empresas aos colaboradores funcionam como um crédito para garantir uma alimentação adequada. Neste ano, um decreto estabeleceu novas regras para o programa. A principal mudança, de acordo com Rogério Araújo, coordenador do PAT do Ministério do Trabalho e Emprego, é o estabelecimento do teto de 3,6% nas taxas cobradas pelas operadoras sobre as transações. A medida acaba com as cobranças de tarifas elevadas que muitas vezes inviabilizavam a adesão de estabelecimentos às bandeiras de cartão.
17: Por isso a limitação das taxas e o prazo de liquidação é tão importante. Esses estabelecimentos comerciais menores, restaurantes pequenos, supermercados de bairro, esse estabelecimento não vai mais precisar usar o capital de giro para fazer essa movimentação. Ele vai ser pago ali dentro dos 15 dias e com a taxa muito mais baixa. Então ele não vai ter perda em aderir ao PAT.
10: O decreto determina ainda que as empresas emissoras que possuem mais de 500 mil usuários ativos devem adaptar até novembro deste ano seus sistemas para que os cartões de Vale Refeição e Vale Alimentação funcionem em qualquer maquininha de pagamento. Além disso, Rogério Araújo destaca que o texto reforça que os valores destinados aos auxílios devem ser utilizados exclusivamente para compra de alimentos e refeições.
17: Esse programa foi criado com a ideia de que a gente pudesse fazer uma alimentação segura para o trabalhador, uma nutrição adequada para que ele desenvolva as atividades, não tenha problemas nutricionais, evitando inclusive acidentes de trabalho, faltas ao trabalho. E aí, claro, a consciência do trabalhador tem que ser também nesse sentido, de consumir o seu Vale Alimentação e Refeição para o fim que é destinado, sem tentar fazer um uso inadequado, por exemplo, aquisição de produtos eletrônicos ou ainda com essa venda do benefício.
10: Empresas, operadoras e estabelecimentos que descumprirem as regras estão sujeitos a sanções administrativas, com multas que variam de 5 mil a 50 mil reais. Quem descumprir a regulamentação também pode perder benefícios fiscais previstos na legislação. Reportagem Gabriela Noronha.
2: Estão abertas as inscrições para cursos de detecção precoce de câncer na atenção primária.
3: São 7 cursos online e gratuitos voltados para equipes de saúde.
2: O foco das capacitações está na prevenção e no diagnóstico rápido dos tipos frequentes da doença.
18: Profissionais da atenção primária à saúde podem se inscrever para 7 cursos gratuitos e 100% online para detecção precoce do câncer. A iniciativa traz qualificações como a detecção precoce de câncer, prevenção dos fatores de risco para cânceres, rastreamento organizado, detecção precoce de câncer do colo do útero e de mama e gestão de base populacional na atenção primária. Os cursos têm matrículas abertas por prazo indeterminado. Os cursos contribuem para o fortalecimento das redes de atenção à saúde e para a qualificação do cuidado ofertado à população. Eles fazem parte de iniciativa que apoia a organização e a qualificação dos processos de trabalho das equipes que atuam na atenção primária para a detecção precoce dos cânceres e a continuidade do cuidado. Além de cursos, são ofertados materiais técnicos e educativos a profissionais e gestores. Daniele Pop.
2: Das capacitações está na prevenção e no diagnóstico rápido dos tipos frequentes da doença.
18: Profissionais da atenção primária à saúde podem se inscrever para 7 cursos gratuitos e 100% online para detecção precoce do câncer. A iniciativa traz qualificações como a detecção precoce de câncer, prevenção dos fatores de risco para cânceres, rastreamento organizado, detecção precoce de câncer do colo do útero e de mama,

0: qualificação do cuidado ofertado à população. Eles fazem parte de iniciativa que apoia a organização e a qualificação dos processos de trabalho das equipes que atuam na atenção primária para a detecção precoce dos cânceres e a continuidade do cuidado. Além de cursos, são ofertados materiais técnicos e educativos a profissionais e gestores. Daniele Popov para A Voz do Brasil.
1: Professores e educadores de todo o país já podem escrever projetos que usam jogos interativos em sala de aula.
2: É a primeira edição do Prêmio Desenvolvimento em Jogo do Ministério da Integração e do Desenvolvimento Regional.
3: Será realizada a primeira edição do Prêmio Melhores Práticas do Desenvolvimento em Jogo e que está com inscrições abertas até o dia 30 de agosto. A premiação é voltada a práticas de aplicação do desenvolvimento em jogo em ambientes pedagógicos por docentes e facilitadores no ensino formal e não formal. O desenvolvimento em jogo é um material elaborado para comunicar conceitos da Política Nacional de Desenvolvimento Regional através de um jogo estilo RPG. É uma maneira interativa de experiência de aprendizado. O edital contempla práticas desenvolvidas no ensino fundamental e médio, na graduação e pós-graduação em projetos de extensão universitária, instituições comunitárias, escolas legislativas, escolas de governo e atividades formativas em colegiados de políticas públicas e municípios. Serão selecionadas 30 iniciativas pedagógicas distribuídas entre 10 categorias. O resultado final está previsto para ser divulgado em 9 de novembro. Dilson Santa Fé, para A Voz do Brasil.
1: O edital da premiação está disponível em gov.br/mdir.
2: Estudantes e pesquisadores de todo o país têm até esta sexta-feira, 14 de agosto, para se inscrever no Prêmio Jovem Cientista 2026.
1: A premiação busca estimular projetos com soluções inovadoras usando inteligência artificial.
4: Foi observando a rotina dos castanheiros no Vale do Javari, no Amapá, que a estudante Manuele da Costa Pereira desenvolveu um kit portátil para a produção de energia elétrica a partir do sol.
5: Durante essas expedições, a gente começou a observar e a vivenciar o dia a dia deles em campo. E aí, a partir disso, a gente começou a pensar sobre alternativas para melhorar a qualidade de vida deles, né? Que eles não tinham o básico nem para iluminar o acampamento à noite. Ou quando tinham, eram geradores movidos a óleo diesel, que são pesados e poluentes também. Esse kit ele funciona como um mini gerador de energia elétrica a partir do sol.
4: Foram 2 anos trabalhando no projeto no Instituto Federal do Amapá. O empenho deu resultado e Manuele ganhou o Prêmio Jovem Cientista na categoria Estudante de Ensino Superior. Jovens pesquisadores interessados em seguir os passos de Manuele e concorrer ao prêmio têm até o dia 14 de agosto para inscrever projetos. O tema desta edição do Jovem Cientista é Inteligência Artificial para o Bem Comum. A ideia é que estudantes e pesquisadores apresentem projetos que explorem o potencial da IA para a solução de problemas reais, como melhoria de serviços públicos, ampliação do acesso à saúde e educação, inclusão digital e sustentabilidade ambiental. O presidente do Conselho Nacional de Desenvolvimento Científico e Tecnológico, o CNPq, vinculado ao Ministério da Ciência, Tecnologia e Inovação, Olival Freire Júnior, destacou a importância da premiação.
6: A particularidade desse prêmio, que é um prêmio para tentar fisgar um jovem promissor. Então, não é o prêmio para o pesquisador já consolidado. Então, é uma tentativa, nos mantendo na questão do futebol, de você olhar para a divisão de base e dizer, aquilo ali tem futuro.
4: Podem se inscrever para o Prêmio Jovem Cientista estudantes do ensino médio, superior, mestrado ou doutorado. Também são aceitas inscrições de mestres e doutores já formados, com idade até 39 anos. Reforçando, as inscrições vão até o dia 14 de agosto e podem ser feitas pelo site jovemcientista.cnpq.br. Com locução de Thaís de Araújo, reportagem Luana Karen.
2: Termina amanhã o prazo para que os candidatos pré-selecionados na segunda chamada do ProUni, o Programa Universidade para Todos, comprovem as informações da inscrição.
1: Os documentos devem ser apresentados diretamente na instituição de ensino para a qual o estudante foi selecionado.
2: Para saber mais, acesse acessounico.mec.gov.br.
1: E essas foram as notícias do governo federal.
2: Uma realização da

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0: E agora com as notícias do Poder Judiciário e do Congresso Nacional. Boa noite.
1: Boa noite para você. Até amanhã.
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4: Supremo Tribunal Federal confirma a decisão liminar do ministro Flávio Dino, que reconhece a omissão do Congresso Nacional na regulamentação da mineração em terras indígenas.
5: STJ afasta a prescrição em ação indenizatória sobre os crimes de maio. Pedidos serão analisados pela Justiça Paulista.
4: TSE condena vereador por violência política contra colega mulher.
5: Boa noite, eu sou Arthur Filho.
4: E eu sou Walter Lima.
5: Supremo Tribunal Federal confirma a decisão liminar do ministro Flávio Dino, que reconhece a omissão do Congresso Nacional na regulamentação da mineração em terras indígenas.
4: O caso concreto envolve o território Cinta Larga, que abrange cerca de 2 milhões e 700 mil hectares, localizados na divisa entre os estados de Rondônia e Mato Grosso. Marta Ferreira.
6: A Constituição não impede que haja mineração em territórios indígenas, mas condiciona isso à autorização do Congresso Nacional, à consulta às comunidades afetadas e à garantia de participação nos resultados da atividade. Até o momento, no entanto, o Legislativo não definiu as regras para a atividade. Diante dessa situação, a coordenação das organizações indígenas do povo Cinta Larga entrou com ação no Supremo. Em fevereiro, o ministro Flávio Dino, relator do caso, concedeu medida cautelar e reconheceu a existência de omissão inconstitucional do Poder Legislativo, entendimento que foi referendado pelo plenário do STF nesta quinta-feira.
5: Na abertura da sessão plenária desta quinta-feira, o presidente do Supremo Tribunal Federal, ministro Edson Fachin, anunciou o apoio ao ministro Flávio Dino, que vem sofrendo ameaças. Vamos ouvir um trecho da fala do ministro.
7: A presidência do Supremo Tribunal Federal, em nome deste tribunal, manifesta solidariedade ao ministro Flávio Dino e reconhece que ameaças à segurança física dos ministros e familiares devem ser apuradas com rigor. A Secretaria de Polícia Judicial do Supremo Tribunal Federal colaborará com as autoridades públicas para a plena elucidação dos fatos e pela responsabilização, inclusive penal, de quem tiver praticado crimes.
4: O presidente do STF também defendeu a democracia, a Constituição Federal e as liberdades fundamentais, como a liberdade de imprensa.
5: STJ afasta a prescrição de 5 anos em ação civil pública de indenização sobre os chamados crimes de maio, ocorridos em São Paulo em 2006.
4: O processo voltará à primeira instância, que deverá analisar os fatos e os pedidos de reparação. Fátima Uchoa.
8: Os crimes de maio foram uma série de episódios violentos marcados por ataques do primeiro comando da capital contra forças de segurança e pela reação policial, que causaram mais de 500 mortes, muitas em situações não esclarecidas. Na origem, o Ministério Público de São Paulo reuniu pedidos de reparação individual e coletiva, incluindo danos, assistência, preservação da memória e medidas de não repetição. Seguindo o voto do relator ministro Teodoro Silva Santos, a maioria da primeira sessão do STJ considerou alegações de execução. Execuções sumárias, desaparecimentos de pessoas, participação ou omissão de agentes públicos e falhas nas investigações. Também considerou os compromissos internacionais assumidos pelo Brasil na proteção dos direitos humanos.
5: TSE condena vereador por violência política contra colega mulher.
4: O caso é de Nova Friburgo, no Rio de Janeiro. Fábio Ruas.
9: A vereadora Priscila Pita, do PT, foi vítima de violência política de gênero praticada pelo vereador José Sebastião Rabelo, do Solidariedade, na Câmara Municipal de Nova Friburgo. Sebastião foi condenado a 1 ano de reclusão e teve os direitos políticos suspensos. O TSE ainda declarou José Sebastião inelegível. Para o relator do caso no TSE, ministro Dias Toffoli, o vereador submeteu a colega a constrangimentos, humilhações e ameaças, com discriminação de gênero, com o objetivo de impedir ou dificultar o pleno exercício de mandato de vereadora.
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5: A você, uma boa noite.
4: E até amanhã.
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10: Eu sou Paula Groba.
11: E eu sou Humberto Pinheiro.
10: E estes são os destaques de hoje do Jornal do Senado, que começa agora.
11: Senado aprova a liberação de dinheiro para socorro a vítimas de desastres naturais.
10: Redução de tributos sobre combustíveis e isenções para a Copa Feminina de 2027 são aprovadas.
11: Senado aprova mudanças em imposto para dar mais segurança ao produtor rural.
10: Boa noite.
11: Boa noite.
10: O Senado aprovou a garantia de recursos para o socorro e a assistência a vítimas de enchentes e secas no país. Senadores aprovaram um crédito extraordinário de 305 milhões de reais.
11: O dinheiro deve beneficiar cerca de 1 milhão e 600 mil pessoas. Repórter Alexandre Campos.
12: O dinheiro está sendo destinado a cobrir despesas urgentes e imprevisíveis relacionadas a ações emergenciais de socorro a vítimas, à assistência humanitária e ao restabelecimento de serviços essenciais em diversas regiões do país. O Poder Executivo justificou o pedido de gasto extra, já que o país, no início deste ano, experimentou eventos climáticos diversos, com estiagem em algumas regiões e excesso de chuvas em outras. Em comum, mortes, destruição e deslocamento forçado de pessoas, o que exigiu a liberação do dinheiro de forma emergencial. A relatora da medida provisória na Comissão Mista de Orçamento foi a senadora Tereza Cristina, do PP de Mato Grosso do Sul. Ao apresentar relatório favorável ao texto, ela chamou a atenção para a necessidade de o governo adotar uma postura preventiva, já que muitos desastres se repetem ano após ano.
13: Defesa Civil não espera. Diante de desastres que já atingiram milhões de brasileiros, socorrer as vítimas é dever do Estado, não favor de governo. O desastre é sempre uma tragédia, mas não é uma surpresa. Um país que, estação após estação, precisa correr para socorrer aquilo que poderia ter prevenido, não enfrenta um problema de imprevisibilidade, enfrenta um problema de planejamento.
12: Pelo texto da MP, que segue para promulgação, 1 milhão e 600 mil pessoas devem ser atendidas com os recursos liberados.
10: Senadores também autorizaram 3 operações de crédito da cidade de São Paulo com bancos internacionais. Duas delas financiam um programa de redução da emissão de gases poluentes por meio da eletrificação de frota de ônibus. Os empréstimos serão com o Banco Interamericano de Desenvolvimento e com o Banco Internacional para Reconstrução e Desenvolvimento, num total de US$496,6 milhões.
11: A terceira operação será destinada ao Avança Saúde 2, programa de reestruturação da rede hospitalar do município de São Paulo. Os projetos seguem para promulgação.
10: Avançou no Senado o projeto que amplia a transparência das informações que faculdades e universidades devem fornecer aos alunos.
11: Documentos como credenciamento e autorização dos cursos deverão ser apresentados no início de cada período letivo. Repórter Rodrigo Rezende.
14: Instituições de ensino superior deverão apresentar aos alunos, de forma simples e acessível, os atos de autorização e reconhecimento dos cursos superiores oferecidos. A medida deve ser feita no início de cada período letivo. Projeto com esse objetivo, da senadora Jussara Lima, do PSD do Piauí, foi aprovado pela Comissão de Educação do Senado. O senador Espiridião Amin, do Progressistas, de Santa Catarina, apresentou o relatório favorável ao projeto feito pelo senador Confúcio Moura, do MDB de Rondônia.
15: Conferindo segurança aos estudantes quanto à qualidade da instituição e segurança quanto ao curso em que estudam ou estudaram, bem como à sociedade que terá assegurada a formação adequada dos novos profissionais. A expansão quantitativa Legislativo do Ensino Superior tem demandado esse tipo de cuidado.
14: A instituição também fica obrigada a apresentar aos estudantes no início do período letivo os programas dos cursos e demais componentes curriculares, sua duração, requisitos, qualificação dos professores, recursos disponíveis e critérios de avaliação. O projeto segue para análise da Câmara dos Deputados.
10: E a Comissão de Constituição e Justiça aprovou o projeto que cria o Estatuto dos Cães e Gatos com deveres para os tutores, como alimentação adequada, vacinação e proteção contra o abandono. O texto também regulamenta os animais comunitários e estabelece regras para garantir o bem-estar dos animais. A proposta segue para a Comissão de Meio Ambiente.
11: Também avançou no Senado um projeto que aumenta as penas para maus tratos e permite, em casos de crueldade praticada por crianças e adolescentes, a aplicação da medida socioeducativa de internação. Repórter Bruno Lourenço.
16: O projeto de lei inclui ações contra animais praticadas com crueldade extrema ou com potencial concreto de causar lesão grave ou morte, como nova hipótese de internação para menores de idade. A proposta também aumenta penas para maus tratos contra animais em geral. A relatora, senadora Leila Barros, do PDT do Distrito Federal, defendeu maior cuidado com os animais.
17: A vedação à crueldade, ela constitui fundamento central do direito animal brasileiro e confere proteção aos animais individualmente considerados. Essa proteção constitucional também se relaciona à dignidade da pessoa humana na medida em que a submissão de animais à crueldade degrada os próprios valores éticos que devem orientar as ações humanas e a atuação estatal.
16: O texto que será submetido a turno suplementar de votação na CCJ ainda aumenta a punição em casos que envolvam tortura, abuso sexual ou transmissão das agressões pela internet.
10: O Senado aprovou e seguiu para a sanção o projeto que trata da redução de tributos sobre combustíveis e isenções para a Copa do Mundo Feminina de 2027.
11: O texto também inclui isenções para a produção de fertilizantes e exploração dos chamados minerais críticos. O repórter Pedro Pincer tem mais informações.
18: O projeto prevê a redução de tributos federais sobre a importação, a produção e a venda de óleo diesel rodoviário, biodiesel, gasolina, etanol e querosene de aviação. Segundo o texto, o que o governo deixar de arrecadar será compensado pelo aumento da receita após o início do conflito entre Irã e Estados Unidos em fevereiro deste ano. A relatora, senadora Tereza Leitão, do PT de Pernambuco, destacou a importância da aprovação do texto para o setor de combustíveis em um cenário de conflito iminente entre grandes produtores.
19: Felizmente, o Brasil adotou algumas medidas, como a redução de tributos federais e a concessão de subvenções a produtores e importadores condicionadas à redução equivalente do preço de venda que amorteceram o choque sobre os preços domésticos. No caso da gasolina e do GLP, as diferenças entre os preços pré-guerra e os atuais são inferiores a 5%. É necessário, contudo, que essas políticas se mantenham.
18: Entre as medidas para os produtores rurais, o texto reduz de 50% para 30% o limite da receita com exportação para que a empresa possa deixar de pagar o imposto sobre bens e serviços e a contribuição sobre bens e serviços. A União poderá conceder até 5 bilhões de reais em créditos fiscais para a produção de fertilizantes, matérias-primas, remineralizadores e bioinsumos entre 2027 e 2031. A proposta também prevê medidas como regras para a destinação de recursos a hospitais inteligentes de alta complexidade e benefício fiscal para a FIFA para a realização da Copa do Mundo de Futebol Feminino em 2027. O texto segue agora para a sanção presidencial.
10: E quem produz no campo pode ter mais segurança na hora de calcular o imposto sobre sua propriedade. A Comissão de Assuntos Econômicos aprovou mudanças no ITR, o Imposto Territorial Rural, para evitar que benfeitorias e investimentos feitos pelo produtor aumentem indevidamente a cobrança.
11: A proposta agora segue para análise da Câmara dos Deputados. Repórter Marcela Cunha.
20: O texto busca dar mais segurança no cálculo do Imposto sobre a Propriedade Territorial Rural, o ITR, principalmente na definição do valor que serve de base para a cobrança, que é da terra nua, ou seja, sem construções e melhorias. Autor da proposta, o senador Jaime Campos, do União de Mato Grosso, afirma que o modelo atual gera insegurança para produtores rurais.
21: O atual modelo, cálculo do ITR, ele é incoerente e injusto, vamos ser honestos aqui.
0: O preço de mercado, lamentavelmente, não, às vezes não é compatível. O problema prejudica muitos produtores rurais do nosso Brasil.
20: A proposta também prevê que o ITR não seja cobrado sobre imóveis rurais invadidos quando a ocupação impedir o uso econômico da propriedade e permite que o contribuinte apresente um contralaudo técnico válido por 5 anos quando discordar dos valores usados pela Receita Federal para calcular o valor da terra.
11: Com edição de Paula Groba e trabalhos técnicos de João Lira, o Jornal do Senado fica por aqui. Acompanhe agora as notícias da Câmara dos Deputados. Boa noite.
10: Boa noite e até amanhã.
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21: Câmara cria benefício fiscal para empresas de combustíveis e fertilizantes.
22: Projeto cria fundo para financiar exportador atingido por tarifas dos Estados Unidos.
21: Plenário obriga a realização de check-ups periódicos para mulheres no SUS.
22: Deputados fixam regras para reconhecimento facial em espaços públicos.
21: Boa noite. Na primeira semana de esforço concentrado antes das eleições, os deputados aprovaram várias matérias. Entre elas, a Câmara aprovou regras para o uso de reconhecimento facial em espaços públicos, como informa o repórter Antônio Vital.
23: A Câmara dos Deputados aprovou o projeto que define regras para o uso de sistemas de reconhecimento facial por órgãos do governo e nos serviços públicos essenciais, como ônibus e metrô. O projeto, apresentado pelo deputado Rodrigo Gambale, do Podemos de São Paulo, permite o uso do reconhecimento facial em estações de metrô, trem e ônibus, no interior de composições e plataformas, nas ruas, edifícios públicos e repartições administrativas. Mas o texto prevê ressalvas. De acordo com a proposta, uma pessoa não poderá ser abordada, detida ou ter seus direitos restringidos apenas porque foi identificada por um sistema automático. Antes de qualquer medida, a identificação terá que ser conferida por uma pessoa. O mesmo vale para o envio de alertas a órgãos de investigação criminal. O texto também proíbe o uso do reconhecimento facial para perseguição de pessoas ou grupos por motivos discriminatórios, políticos, ideológicos ou religiosos. Fica ainda proibida a vigilância em massa, sem motivo específico, bem como monitoramento de áreas sensíveis, como banheiros, vestiários e locais de culto. Já o tratamento de dados biométricos só poderá ocorrer em atividades de investigação ou segurança pública, controle de acessos a locais restritos com consentimento do titular, prevenção de fraudes, busca de pessoas desaparecidas, localização de foragidos da justiça, prevenção de atentados, apoio a ações de defesa civil ou resposta a emergências. Relator em plenário, o deputado Sinaldo Bulhões Júnior, do MDB de Alagoas, defendeu que a tecnologia pode fortalecer a segurança em locais de grande circulação e ajudar as forças policiais na localização de foragidos e de pessoas desaparecidas. Ele também argumentou que a regulamentação é necessária porque o reconhecimento facial já vem sendo usado por estados e municípios sem regras nacionais unificadas.
24: A eficácia desses sistemas é demonstrada pelos diversos casos recentes em que suspeitos e condenados por crimes bárbaros ficam identificados e presos pela polícia graças à tecnologia do reconhecimento facial. Os sistemas de reconhecimento facial e os demais meios automatizados de identificação biométrica apresentam ainda outras vantagens. Eles mostram-se dissuasórios de delitos como assédios em transportes públicos.
23: O projeto também prevê regras de governança e transparência. Os sistemas terão que manter registros de auditoria, adotar criptografia e controle de acesso às bases de dados, além de realizar testes periódicos de precisão. Obriga ainda o poder público a priorizar tecnologias certificadas em relação à neutralidade racial e à correta identificação de características físicas. A fiscalização caberá à Autoridade Nacional de Proteção de Dados, a ANPD. O projeto que estabelece regras para o uso de reconhecimento facial em espaços públicos agora será analisado pelo Senado. Rádio Câmara de Brasília, com informações de Daniela Ilessa, Antônio Vital.
3: Educação.
22: Os deputados aprovaram proposta que impede a retenção dos recursos do fundo que financia a conectividade das escolas públicas. O governo foi contra a medida, como explica a repórter Ana Raquel Macedo.
25: O plenário da Câmara aprovou o projeto que impede que o governo retenha os recursos do Fundo de Universalização dos Serviços de Telecomunicações, o FUST. O FUST é destinado a financiar a expansão da infraestrutura de comunicações, a conectividade de escolas públicas, a cobertura em áreas rurais e remotas e a conexão de pontos de interesse público. O fundo é financiado por empresas de telecomunicações que contribuem com 1% de sua receita operacional bruta. Além de tornar os recursos do FUST não sujeitos a contenções orçamentárias, a proposta também prorroga por mais 5 anos o benefício de redução de até 50% da contribuição ao FUST para empresas do setor que investirem recursos próprios em programas aprovados pelo Conselho Gestor do Fundo. O projeto foi apresentado pelo deputado Juscelino Filho, do PSDB do Maranhão, e recebeu parecer favorável da relatora, deputada Maria Rosas, do Republicanos de São Paulo. No plenário, foi aprovado com 333 votos favoráveis e 91 contrários. A bancada do governo criticou a proposta. O deputado Tarcísio Mota, do PSOL do Rio de Janeiro, defendeu o uso do FUST para levar conexão às escolas, mas questionou os critérios para a proibição de retenção dos recursos.
1: Na hora que a gente está falando em gastos sociais, contingencia, e na hora que a gente está falando de outras coisas, como esse, que embora seja para escolas, ele é definido por um conselho gestor da própria empresa, aí não pode contingenciar.
25: Já o autor da proposta, deputado Juscelino Filho, ex-ministro das Comunicações do governo Lula, disse estranhar a falta de apoio da bancada governista. Ele disse que o fundo, criado no ano 2000, ficou mais de 20 anos sem ser usado.
5: Estamos garantindo o não contingenciamento do FUST, garantindo a sua renovação por 5 anos para que os projetos, todos os mecanismos que são aprovados no Conselho Gestor, onde tem representantes de vários ministérios, sejam executados.
25: O projeto que impede que o governo retenha os recursos do Fundo de Universalização dos Serviços de Telecomunicações, o FUST, seguiu para a análise do Senado. Da Rádio Câmara de Brasília, com informações de Antônio Vital, Ana Raquel Macedo.
3: Justiça.
21: A Câmara aprovou o projeto que reajusta o valor das custas na Justiça Federal. Entenda a questão com o repórter Márcio Aquiles Sardi.
6: O plenário da Câmara aprovou o projeto que reajusta o valor das custas processuais cobradas pela Justiça Federal. As custas são os valores que as partes de um processo têm que pagar para cobrir os gastos com os serviços da Justiça durante um processo. Elas funcionam como uma taxa para manter o trabalho de juízes, servidores, cartórios e atos como citações e perícias. O projeto apresentado pelo Superior Tribunal de Justiça, o STJ, também cria um fundo para financiar a modernização da Justiça Federal. E esse fundo não poderá ser usado para pagar salários. A proposta define valores para as custas relativas às diversas etapas dos atos judiciais. As custas de uma ação civil, por exemplo, correspondem a 2% do valor das causas e variam de um valor mínimo de R$ 112 até o máximo de R$ 62 mil. De acordo com o projeto, os valores serão corrigidos a cada 2 anos e ficarão isentos do pagamento pessoas que ganham menos de R$ 5 mil por mês, o governo federal, estados e municípios. Também ficam isentos o Ministério Público, a Defensoria Pública e os autores de ações populares, ações civis públicas e ações coletivas. A proposta teve como relator no plenário o deputado Rubens Pereira Júnior, do PT do Maranhão. Ele disse que o reajuste do valor e a criação do fundo vão ajudar a melhorar os serviços da Justiça Federal.
5: Esse fundo vai permitir melhor aparelhamento da Justiça Federal, vai permitir maior interiorização da Justiça Federal, vai permitir que nós ampliemos a quantidade de mutirões da Justiça Federal e que, portanto, sem dúvida alguma, vem em boa hora para melhorar a prestação de serviço jurisdicional no nosso país.
6: O projeto que reajusta o valor das custas processuais cobradas pela Justiça Federal foi enviado para a sanção presidencial e pode virar lei. Da Rádio Câmara de Brasília, com informações de Antônio Vital, Márcio Aquiles Sardi.
3: Transportes.
22: O plenário da Câmara aprovou punição para quem usar veículo ou embarcação para abandonar animais. O repórter Marcelo Larcher nos traz as razões para a proposta.
7: A Câmara dos Deputados aprovou o projeto que altera o Código de Trânsito e a Lei de Segurança do Tráfego Aquaviário para tornar infração gravíssima o uso de veículo ou embarcação para abandonar animais. A punição será multa multiplicada por 10 e suspensão do direito de dirigir por 12 meses. No caso de abandono de cão ou gato, a suspensão do direito de dirigir será maior, de 18 meses. Se o abandono resultar em morte, atropelamento ou lesão do animal, a multa será aplicada em dobro. Em caso de reincidência no período de até 24 meses, o motorista terá a Carteira Nacional de Habilitação cassada. As mesmas regras valerão para quem usar embarcação, como barco a motor, lancha ou moto aquática, para abandonar animais em locais como rios, lagos e represas. Relator da proposta, o deputado Fred Costa, do PRD de Minas Gerais, argumentou que o abandono de animais é uma forma grave de crueldade e que o uso de veículo torna a conduta ainda mais reprovável. Segundo ele, muitas vezes o animal é levado para um local distante justamente para dificultar o retorno, o resgate ou a identificação do responsável. O relator também afirmou que esse tipo de abandono aumenta o sofrimento do animal e o risco de morte, atropelamento, fome, sede, doenças, exposição ao clima e ataques de outros animais. No caso das vias públicas, ele destacou ainda o risco para a segurança do trânsito. No plenário, o relatório foi lido pelo deputado Luiz Lima, do Novo do Rio de Janeiro, que defendeu a proposta.
2: Esse projeto traz a possibilidade do motorista ter a sua cassação em relação à sua habilitação, se ele for um reincidente de abandono de animais no prazo de 24 meses, e parabenizar o deputado Fred Costa.
7: O plenário aprovou ainda a medida provisória que destina R$ 305 milhões ao Ministério da Integração e do Desenvolvimento Regional. O objetivo é financiar ações de proteção e defesa civil em resposta a desastres naturais como chuvas intensas e secas, que afetam diversas regiões do Brasil. A medida provisória e o projeto que pune o uso de veículo ou embarcação para abandonar animais seguiram para análise do Senado. Da Rádio Câmara de Brasília, com informações de Daniele Lessa e Antônio Vital, Marcelo Larcher.
3: Saúde.
21: A Câmara aprovou o projeto que obriga a realização de check-ups periódicos para mulheres no SUS. O texto já pode seguir para a sanção presidencial e virar lei, como nos informa Ana Raquel Macedo.
25: A Câmara dos Deputados concluiu a aprovação do projeto que obriga o Sistema Único de Saúde, o SUS, a disponibilizar check-ups anuais para as mulheres, com consultas médicas e exames. O projeto, apresentado pela deputada Nelly Aquino, do Podemos de Minas Gerais, foi aprovado pela Câmara em 2024 e, depois disso, foi alterado pelo Senado. O texto prevê que o SUS deverá oferecer o serviço com base em critérios baseados nas doenças e problemas de saúde com maior incidência, de acordo com critérios epidemiológicos. Também obriga a realização de campanhas para conscientizar as mulheres sobre a prevenção de doenças. Entre os exames previstos estão os destinados a identificar casos de hipertensão arterial, diabetes e doenças relacionadas ao colesterol. A prevenção de doenças cardíacas e de casos de câncer foi a principal justificativa da autora para a necessidade do check-up anual das mulheres na rede pública de saúde. Ao retornar para a Câmara, depois de ser modificado pelo Senado, o projeto foi defendido também pelo relator, deputado Paulo Soares, do Podemos de São Paulo.
4: Projeto fundamental no cuidado com a saúde preventiva de todas as mulheres do nosso país. É importantíssimo que a gente possa debater a situação da saúde preventiva, criando mecanismos que deem condições, inclusive, de diagnóstico precoce, por exemplo, das doenças oncológicas.
25: O projeto que propõe check-up anual para mulheres na rede pública de saúde também prevê campanhas de divulgação sobre a importância das atividades físicas, orientações sobre saúde mental e sobre o calendário de vacinas. Depois de aprovado pelo plenário, o projeto seguiu para a sanção presidencial e pode virar lei. Da Rádio Câmara de Brasília, com informações de Antônio Vital, Ana Raquel Macedo.
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3: Economia.
22: A Câmara aprovou um projeto que cria benefícios fiscais para empresas de combustíveis, terras raras e fertilizantes. O repórter Antônio Vital acompanhou a votação.
23: A Câmara dos Deputados aprovou o projeto do governo que permite que o excesso de arrecadação provocado pelo aumento do preço dos combustíveis registrado desde o início do ano se transforme em subsídio e subvenções para empresas do setor. O objetivo é reduzir o impacto da guerra entre os Estados Unidos e Irã nos preços do óleo diesel, biodiesel, gasolina, etanol e querosene de aviação. A proposta reduz a alíquota de tributos federais sobre a importação, produção e comercialização desses combustíveis. As empresas terão direito ainda ao uso de créditos tributários para descontar o pagamento de tributos, como PIS/PASEP e COFINS. A medida vale apenas para este ano, mas a empresa que não utilizar os créditos em 2026 poderá descontar do pagamento da CBS, tributo criado pela reforma tributária que começará a ser cobrado no ano que vem. O projeto também autoriza o governo a conceder créditos fiscais a empresas produtoras de fertilizantes entre 2027 e 2031, dentro do limite total de R$1 bilhão por ano. A relatora, a deputada Marussa Boldrin, do Republicanos de Goiás, alterou o texto original do governo e acrescentou na proposta benefícios para empresas do setor de minerais críticos e estratégicos e aquelas envolvidas na realização da Copa do Mundo Feminina. Excepcionalmente, os benefícios tributários concedidos a essas empresas ficam de fora de exigências previstas na Lei de Responsabilidade Fiscal. Dessa forma, obrigações como estimativa de beneficiários, metas de desempenho e mecanismos de avaliação de resultados deixarão de ser cobradas, o que vai valer apenas para este ano. A proposta também determina que os mesmos benefícios fiscais para a cadeia dos combustíveis fósseis sejam concedidos à dos biocombustíveis, para não provocar distorções no setor. Autoriza ainda o uso de créditos tributários pelas empresas produtoras de etanol. A relatora Marussa Boldrin justificou a importância da proposta.
9: Quando o mundo entra em crise, quem não pode pagar a conta é o brasileiro. Não pode ser o caminhoneiro na hora de abastecer, não pode ser a mãe de família quando a conta chega lá no supermercado, não pode ser o produtor rural quando coloca o trator para trabalhar. E muito menos podemos cometer os erros de tirar a competitividade do biocombustível, fruto de quem produz energia limpa, dentro do nosso país.
23: O texto final aprovado contém limites para benefícios fiscais e subvenções, que na prática são uma espécie de ajuda financeira às empresas. Para os produtores de álcool, esse limite será de R$1,2 bilhão por ano. As empresas beneficiadas terão que ser aprovadas pela Receita Federal. O projeto foi aprovado por 318 votos contra 113, com críticas da oposição, como as feitas pelo deputado Luiz Lima, do Novo do Rio de Janeiro.
1: Se nós fizéssemos conta nessa casa, como a gente faz conta na nossa própria casa, a gente não votaria a favor de um projeto como esse, que à primeira vista pode ser benéfico numa redução ali do preço do combustível, mas é uma bomba num lado da sociedade que está precisando de algo muito mais importante e vital.
23: Apesar das alterações feitas no texto original, o governo defendeu a aprovação do projeto, como disse a deputada Jandira Fegali, do PCdoB do Rio de Janeiro.
12: Esse projeto, ele possibilita a manutenção do preço dos combustíveis, a diferenciação com o etanol, que também é constitucional, e possibilita investimentos nacionais na área de fertilizantes e pesquisa de terras raras e minerais críticos.
23: Projeto que permite subsídios e subvenções para empresas produtoras e importadoras de óleo diesel, biodiesel, gasolina, etanol e querosene de aviação, seguiu para análise do Senado. Rádio Câmara de Brasília, Antônio Vital.
13: Votação.
21: Os deputados aprovaram um projeto que cria um fundo para financiar exportadores atingidos por tarifas dos Estados Unidos. A reportagem é de Márcio Aquilissardi.
6: O plenário da Câmara aprovou o projeto apresentado como resposta às tarifas impostas pelos Estados Unidos aos produtos brasileiros. O projeto, já aprovado pelo Senado, autoriza a criação de um fundo para ampliar o crédito a empresas exportadoras brasileiras, diretamente atingidas pelas tarifas. O fundo de crédito à exportação servirá para financiar capital de giro, compra de máquinas e investimentos produtivos, e contará com recursos do orçamento e outras fontes, como o Fundo de Garantia à Exportação, o FGE. A proposta estabelece regras para uso dos recursos, como limites para despesas administrativas e para o pagamento dos agentes financeiros envolvidos nas operações de crédito. A gestão ficará a cargo de um comitê coordenado pelo Ministério do Desenvolvimento, Indústria, Comércio e Serviços. Já a execução das operações será de responsabilidade do BNDES. O projeto também prevê compartilhamento de riscos entre fundos garantidores. O objetivo é ampliar a oferta de crédito sem comprometer os gastos públicos. O relator, deputado Isnaldo Bulhões Júnior, do MDB de Alagoas, resumiu o objetivo da proposta.
14: A matéria vem a criar um fundo auxiliar. Hoje as operações de exportações, elas são suportadas por um fundo garantidor. Que esse fundo vem, como já fala o nome, a garantir, a afiançar as operações de crédito para a exportação das empresas brasileiras. E o fundo auxiliar vem para evitar qualquer insegurança ao fundo garantidor.
6: O projeto que autoriza a criação de um fundo para ampliar o crédito a empresas exportadoras brasileiras seguiu para a sanção presidencial e pode virar lei. Da Rádio Câmara de Brasília, com informações de Antônio Vital, Márcio Aquilissardi.
22: Termina agora o Jornal Câmara dos Deputados, produzido pela Rádio Câmara, com trabalhos técnicos de Wellington Teles e a apresentação de Val Monteiro e Luciana Vieira. Uma boa noite para você.
21: A Voz do Brasil volta amanhã. Boa noite.
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16: 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Hoje é sexta-feira, 14 de agosto. Estamos com 14 graus, 6 décimos de temperatura. Boa noite. 8 horas mais 30 segundos.

Existiu um lenhador viúvo que acordava às 5 da manhã e trabalhava o dia inteiro cortando lenha e só parava tarde da noite. Ele tinha um filho pequeno, de poucos meses, e uma raposa, sua amiga, tratada como bicho de estimação e total confiança. Todos os dias o lenhador ia trabalhar e deixava a raposa cuidando de seu filho menor. Todas as noites, ao retornar do trabalho, a raposa ficava feliz com sua chegada, abanando o rabo. Os vizinhos do lenhador alertavam que a raposa era um bicho, um animal selvagem, e, portanto, não era confiável com aquela criança em casa. Quando ela sentisse fome, comeria a criança, diziam eles. O lenhador, sempre retrucando com os vizinhos, falava que isso era uma grande bobagem. A raposa era sua amiga e jamais faria isso. E os vizinhos insistiam: lenhador, abra os olhos, a raposa vai comer seu filho. Quando sentir fome, vai comer seu filho. E um dia, o lenhador, muito exausto do trabalho e muito cansado desses comentários, ao chegar em casa, viu a raposa sorrindo como sempre, mas sua boca totalmente ensanguentada. O lenhador suou frio e, sem pensar duas vezes, acertou o machado na cabeça da raposa. E ao entrar no quarto, desesperado, encontrou seu filho no berço dormindo tranquilamente. E ao lado do berço, uma cobra morta. O lenhador enterrou o machado e a raposa juntos. Sobreviveu ele e o filho. E se você confia em alguém, não importa o que os outros pensem a respeito, siga sempre o seu caminho e não se deixe influenciar. E principalmente, nunca tome decisões precipitadas. Que você tenha uma

0: Olá, olá, olá, boa noite. A gente está chegando aí de novo para mais um programa da noite contigo, amigo ouvinte da 104. Boa música, alegria, informação, entretenimento a partir de agora no seu rádio, amigo ouvinte. 998776256 é o telefone para você ligar, participar, pedir. A gente está aqui para te atender, tá? O 996191014, somente mensagem de áudio e mensagem de texto, tá? 996191014, não adianta ligar, tá? Somente mensagens de áudio e de texto, certo, gente? E você pode participar também na live do Facebook, né? Tem aí a live do Facebook para você participar também, certo? 8 horas e 14 minutos, hoje é sexta-feira, 14 de agosto, sextou! Mas você já chacoalhou o botijão de gás para ver se tem gás pro fim de semana? Se não, não adianta dizer sextou, tá?
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0: 8h25, 8h25, 104 FM, Cerro Branco. 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Falamos também, que amanhã, a partir das 20 horas, ali no Zinho, tem Tiago e Dinei. No domingo, tem a festa do vizinho na comunidade Bom Pastor da linha São Luís. O pessoal está convidado, tem galeto ao meio-dia, R$ 25,00 por pessoa. E também depois, depois tem aí Top Som, o pessoal tá convidado aí, tá? Festividades do vizinho por aí, né? Festividades.

cidade do vizinho por aí. Arena Arroz traz com exclusividade para a região aí Porto do Som e Rogério Magrão, tá? E Rogério Magrão. Quando furão? Quando será isso, né? Vamos olhar aqui, né? Dia 28. 28 de agosto, tá? Rogério Magrão e Porto do Som na Arena Rosa. Dia 18 de setembro, gente, 18 de setembro tem a Ronda Crioula da Davi Unfer, tá? Lá no Salão da Comunidade de Santo Osvaldo. 19 horas será servido jantar com um delicioso carreteiro. Desfile com escolha de peão e prenda da escola. E fandango com o grupo Entreveiro. Breve mais informações aí, então. A Ronda Crioula da Davi Unfer, na Serraria Chait, dia 18 de setembro, no, na Comunidade de Santo Osvaldo. Muito bem. Vamos para a previsão do tempo? Vamos para a previsão do tempo aqui, tá? Amanhã a gente vai ter um dia muito parecido com o dia de hoje. Praticamente dá para fazer um xerox. Entre 14 e 22 graus, sobe bastante a temperatura, né? A gente ficou aí na casa dos 15, 16 graus hoje. 17 foi o máximo que o monitor do carro colocou ali. Amanhã vamos a 22. No domingo vamos a 23. Tem alguma pequena chance de alguma instabilidade no domingo. É pouco, furão? Sim, é pouco. Quase nada. Vamos dar uma olhadinha aqui. O domingo, vamos olhar o domingo aqui. É, o domingo aqui, a gente até pode ter algumas trovoadas, mas é, a chance de chuva, ela é muito pequena para nós. Segunda e terça, a gente vai beirar os 30 graus, tá? A chance de chegar perto dos 30 graus é muito grande na segunda e na terça, tempo muito bom. Quarta-feira, por causa do calor, a gente vai ter um pouco de instabilidade. Quinta também, e daí diminui a temperatura de novo, tá? A gente vai ficar com temperaturas abaixo dos 10 graus. Quinta, sexta, sábado, domingo. E na outra segunda depois, na outra segunda-feira, dia 24, é muito frio. Esta é a situação, então, que está se desenhando aí para os próximos dias na nossa região. Um pouquinho de garoa, murrinhação amanhã. E daí no domingo a chance é um pouquinho maior da gente ter um pouquinho de instabilidade, um volume talvez um pouquinho maior. Deixa eu até olhar no IMET aqui, vamos ver se eu consigo abrir pelo IMET aqui. Deixa eu ver se eu consigo abrir pelo IMET aqui. 16, que é domingo. Vamos ver aqui. Vamos voltar um pouco aqui. Não. Vamos escapar. Vamos ver a quarta-feira aqui. Acredito eu que não também, tá? 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Vamos para o resultado da loteria. 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Quinto prêmio, 4.596, 4.596. Quarto prêmio, 5.568, 5.568, 5.68. Terceiro prêmio, 5.325, 5.325. Segundo prêmio, 1.770. 1.770. E o primeiro prêmio, em nome da loja da Mica, primeiro prêmio, 7.225, 7.225,
É o primeiro prêmio. Repetindo para ti, quem não conseguiu anotar, anote agora em nome da loja da Mica. Quinto prêmio, 4.596. Quarto prêmio, 5.568. Terceiro prêmio, 5.325. Segundo prêmio, 1.770. E o primeiro prêmio, 7.225. Se tu acertou, parabéns. Se tu não acertou, fazer o quê? Tem que esperar até amanhã. Amanhã tem Loteria Federal, tu joga, pode ser que daí a sorte sorri pra ti. 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Com alerta para novos temporais, Rio Grande do Sul tem 4 rios em elevação. Rio Jacuí ultrapassa a cota de inundação em Dona Francisca, enquanto Guaíba, Sinos e Uruguai seguem subindo. Pesquisa Quest, Lula tem 43, Flávio 40 das intenções de voto no segundo turno. Brasil notifica Estados Unidos sobre a adoção de medidas de reciprocidade econômica. Cola no gringo, ex-grêmio revela conselho que deu destaque do grupo tricolor. Após controle de carga, titular volta aos treinos do Grêmio. O Marlon. Tinga detalha projeto de reforma do CT do Inter e divulga chave Pix para doação. É o primeiro gol da goleada que queremos dar. Estas as manchetes do GZH. Estamos indo para a Globo em nome de Raquel Modas. Pesquisa Quest, primeiro turno, Lula tem 38, Flávio 31, Caiado 4, Renan 4, Zema 2. Felipe Nunes, eleição está polarizada, mas não está decidida. Petrobras descobre indício de petróleo na foz do Amazonas. Trump, Hormuz será declarado território dos Estados Unidos. Jô abre jogo sobre festas de Ronaldinho, álcool e prisões sem controle. Neymar cobra outra postura do elenco do Santos. Missão aciona o Tribunal Superior Eleitoral após filiação irregular de Flávio. Brasileiro se junta a Jeff Bezos e compra parte do Liverpool. Flamengo deve ter desfalque no ataque contra o Mirassol. MC Rayan São Paulo, aliás, MC Rayan SP é condenado por violação de direitos autorais em 34 músicas. João Fonseca enfrentará o 59º do mundo no Masters 1000 de Cincinnati. Anvisa proíbe produtos que prometem mesmo efeito de canetas emagrecedoras. Primeiro iPhone dobrável da Apple não deve vir ao Brasil logo após lançamento. Controlador aéreo evita desastre após identificar aviões com o mesmo número de voo. Confederação Brasileira de Vôlei adere à política do COI e bane mulheres trans em competições.
Preso por matar estudante, controlava as roupas dela e chegou a persegui-la, diz irmã. Imagens fortes. Mãe faz alerta após complicação com implante de silicone em Santa Catarina. Explodiu. Antes de matar família e cometer suicídio, o homem pediu que neto saísse. O homem morre após acidente durante salto de paraquedas em Boituva. Estas as manchetes da Globo. Estamos indo para gás.com, notícias da nossa região aqui na 104. 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Agenda do fim de semana. Brigada Militar prende homem por tráfico de drogas em Santa Cruz. Prefeitura de Venâncio Aires repassa R$1.750.000 ao Hospital São Sebastião Mártir. Homem é preso após romper tornozeleira eletrônica em Santa Cruz. Estas as manchetes de alguns dos principais sites de notícias aqui na 104 AFM Cerro Branco. Os abraços aqui. Valério Caspurk, o Dyson e a Eliane, a Jussara Bredo, a Liliane Rodrigues, a Nelci Maia, a Renita Beiro, Hernani Petterman, a Dolória Rutsatz, a Solange Laval, o Vilmar Padilha, Ezequiel Vieira em Maratá, o Fernandinho, a Carla e o Arno Pripnov, a Angela e o Jones, a Marlise e o seu Eloy, o Neca, o Verney Miller. Quem mais aqui, Furão? Vamos olhar aqui. A Solange Machado também aqui. O Dibirto, né? A Ivânia e o Leandro ligados com a gente aí também, né? Almerinda Lopes, um abraço. A Yara lá em Novo Cabrais. O Senildo também tá ligado com a gente. A Lisane e o Carlos. Quem mais? Quem mais, Furão? Vamos olhar lá na rádio agora, né? Vamos lá no celular da rádio lá, né? Lá no estúdio. Romeu e a Ireni, o Vilmar Padilha, a Ironda e o Joselito. O Raul Pavanato e a Dorli, o Darcy e a Cirlei. A Marisa Pfeiffer e o Elton. Vamos mandar um abraço aqui também para Claudete Maneco, a Rosmério Ervino. Esse pessoal aí tá ligadinho com a gente, né? O José Bilha na linha alta e cima, a Terezinha e o Neri, a Vera e o Carlos, a Lisane e o Carlos, o Lauro e a esposa em travessão, né? Estão escutando o programa, daqui a pouquinho a gente toca a música dele, já tá na ponta da agulha ali para tocar depois, né? Diz o Lauro que esse é o horário deles tomar um mate, né? Tá bom. O Lauro e a Dorilda aí também na Picada Arroz, né? Escutando o programa. O pessoal tá se preparando pra festa, né? Tá se preparando pra festa na Arroz Picado, né? O pessoal aí tá convidadíssimo, né? Dá uma olhadinha ali nos meus stories, nas minhas coisas aí que eu fui colocando, né? O cardápio, olha só. O rapaz, aqui o Thiago me mandou, né? 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É um folderzinho que a gente tem compartilhado aí, tá? É um folderzinho que a gente tem compartilhado aí. Vamos mandar mais abraços aqui, tá? Vamos mandar os abraços. Vamos ver aqui. Flávio, a Iris Teca, o Flávio tava faceiro e a dona Iris também aí, né? Diz a dona Iris que o Flávio volta e meia quer que ela é pra dançar com ele, né? Manchonskin, né? Ô, bicho, velho, né? O Ivo Beck e a Cleonice, o Jair a Jurema, o Everaldo e a Loreto, o Alvarino e a esposa aí na Picada Faifa. O Jaco Redo, que tá procurando uma namorada, né? O Írio e a Marlete, o Célio Beck ligado também, o Eugênio Varros e a Rosalina, o Lourenço Mila,
O Zato Mila lá no Rincão dos Bonitos, né? O Zato Mila e a esposa. Né? O França Mila no Arroio dos Bonitos, né? O Henrique aí, Novo Cabrais. O Paulinho Volman na Palmeira. O Lorena e a Helenita. O Adão e a Ivone. Vamos mandando um abraço também pro Nildo e pra Marli, que estão ligados com a gente também, né? O Verno e a esposa, o Ari Butsky, a Lorena Winter e o Chico, né? Pessoal aí que... Não... O seu Flávio Bonelli aí também volta e meia nos escuta, né? Volta e meia nos escuta, né? Aquele abraço a toda essa nossa audiência, 8 horas e 41 minutos. Daqui a pouquinho tô de volta e atendo pedidos musicais.

8:46, 8:46, vamos mandando a primeira aqui então, né? Que é o pedido do Lauro, né? O Lauro e a esposa estão ligados com a gente, querem escutar aí o último pedido do Loreno Galvão.

amor, quando chegar a hora em que eu partir deste mundo para nunca mais voltar, preces bastante por mim. Sim, meu amor, preces por mim, para que eu possa encontrar no céu uma outra mulher bem parecida contigo, que me ame como eu te amei, e que junto dela eu encontre a felicidade que não encontrei a seu lado aqui na terra. Era isso, meu bem.

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3: Oito horas e 54 minutos, 8:54, amanhã de noite, então tem Thiago e Dinei ali no Zinho, todos convidados. Vamos lá, vamos escutar aqui a Ironda.
4: Opa, Mara, Furão, manda uma música aí pra nós escutar, tá? De noite, pode ser uma do Rogério Magrão, pra todo o pessoal que tá na escuta o programa. Para minhas filhas Lisiane, Eliano Eduardo, para meu esposo José Lito e para meus netos e meus genros.
3: Tá bom, depois eu toco o Rogério Magrão, tá? Agora vamos tocar um JM aqui para Terezinha e pro Neri. Vamos tocar aqui também para Almerinda Lopes, tá ligada com a gente aí, né? A Janice, o Felipe, o Chico e o Laureno ligados com a gente também, né? Coisa boa, né? Coisa boa. Vou mandar pro Fernandinho aqui, né? Pro seu Nilo, pra Eni, pra Eleni, pra Andriele.